0: 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Alô, amigos de todo o Brasil e do continente africano, estamos juntos com o noticiário da Rádio Vaticano, Vatican News, em língua portuguesa, neste sábado 1 de agosto, trazendo as últimas notícias do Papa, da Igreja e do mundo. Nos estúdios Silvone José, com a assessoria técnica de Daniele Giorgi. Uma saudação a você no Brasil e nos países de língua portuguesa. E vamos aos destaques do programa de hoje. Leão 14, os jovens do Peru reacendo a esperança em tantos corações que sofrem. A mensagem do Papa aos jovens que participam do Dia Nacional da Juventude. O diácono baiano Rodrigo Dias representa o Brasil em Congresso Nacional em Assis, na Itália, e nós conversamos com ele. Migrantes, 60 mil em Ceuta. A crise se estende à União Europeia. Rezemos para que ninguém se sinta invisível nas grandes cidades. É a intenção de oração do Papa para esse mês de agosto. E a gente vai recordar ainda a entrevista do Papa às emissoras NBC e Telemundo nesta semana. Essas e outras notícias a partir de agora. Não tenho medo de ser instrumentos de Deus para reacender a esperança de tantos, tantos corações que sofrem. É uma verdadeira missão a que o Papa Leão XIV confia aos inúmeros jovens do Peru, que de 30 de julho a 2 de agosto participam do Dia Nacional da Juventude. O evento, organizado pela Comissão Episcopal para a Juventude e os Leigos da Conferência Episcopal Peruana, realiza-se em Chulucanas, um lugar especial para Robert Prevost, que justamente nesta cidadezinha da região de Piura, em 1985, iniciou sua missão no país latino-americano, que durou mais de 20 anos. Uma missão iniciada na época em resposta a um chamado de Deus. E é esse mesmo ímpeto que o Papa Leão pede aos muitos jovens, rapazes e moças que participam deste que é o encontro mais importante da juventude católica do país, marcado por momentos de festa, oração e fraternidade.
1: Graças de coração por haber respondido a esta iniciativa que renueva e fortalece a vida da Igreja.
0: Muito obrigado por terem respondido a essa iniciativa, que renova e fortalece a vida da Igreja, diz o Papa na mensagem em vídeo. E ao se deter no lema do dia, seja corajoso, Cristo vive, ele afirma.
1: Precisamente a certeza da presença viva do Senhor em meio de nós é o fogo interior que nos impulsa a ser valientes e a salir de la comodidad del individualismo para formar parte de una comunidad de hermanos y hermanas en la fe.
0: É justamente a certeza da presença viva do Senhor entre nós que constitui o fogo interior que nos impele a ser corajosos e a sair da nossa zona de conforto do individualismo para fazer parte de uma comunidade de irmãos e irmãs na fé, para forjar laços autênticos de amizade e testemunhar, assim, que é possível viver unidos em Cristo.
1: Los invito a abrir sus corazones de par en par para acoger los dones que el Señor quiera derramar sobre ustedes durante estos días.
0: O convite do pontífice é para que abram bem seus corações para acolher os dons que o Senhor desejará derramar sobre vocês nesses dias. E o que vocês viverem nesse dia, recomenda aos jovens. Não guardem só para vocês. Que não fique apenas nas fotos de seus celulares ou nos vídeos nas redes sociais. Compartilhem. Reflitam isso com a vida de vocês, porque muitas pessoas precisam hoje desse testemunho alegre e contagiante que um jovem apaixonado por Cristo pode transmitir. Ao final do vídeo, o Papa confia todos à Nossa Senhora da Evangelização, para que ela interceda por vocês, a fim de que sejam sal e luz de Cristo nesta amada terra peruana. Rezemos para que ninguém se sinta invisível nas grandes cidades. A intenção de oração do Papa para este mês de agosto. Túlio Fonseca.
1: Senhor Jesus, bom pastor, tu recorres nossas calles e plazas. Entras en los edificios altos y en los barrios humildes. Acompañas silenciosamente a millones que buscan sentido en medio del ruido y la prisa.
2: Rezemos para que nas grandes cidades, muitas vezes marcadas pelo anonimato e pela solidão, encontremos novas formas de anunciar o Evangelho, descobrindo caminhos criativos para construir comunidade. Este é o convite de Leão XIV na intenção de oração para o mês de agosto, divulgada pela Rede Mundial de Oração do Papa, em colaboração com o Dicastério para a Comunicação. O pontífice pede aos fiéis que voltem a olhar para as grandes cidades, reconhecendo nelas não apenas os desafios da vida urbana, mas também um campo fecundo para a missão evangelizadora da Igreja. Na oração, Leão XIV dirige-se a Jesus, o bom pastor, recordando que o Senhor percorre ruas e praças, entra nos edifícios altos e nos bairros mais humildes e acompanha em silêncio milhões de pessoas que procuram um sentido para a vida em meio ao ruído e à pressa.
1: Tu conheces, Senhor, o coração da cidade, suas luzes e sombras, seu bullicio e sua soledade. Sabemos que as cidades estão chamadas a ser lugares de liberdade e oportunidade, pero também podem transformar-se em espaços de anonimato e aislamento. Por isso, hoje te pedimos uma mirada nova, capaz de descobrir em la vida urbana o terreno fecundo para anunciar tu evangelho.
2: O Papa reconhece que, embora as cidades sejam chamadas a ser lugares de liberdade e oportunidades, elas também podem transformar-se em espaços de anonimato e isolamento. Por isso, pede a graça de um olhar renovado, capaz de descobrir na realidade urbana um terreno fértil para anunciar o Evangelho. Ao concluir a oração, Leão XIV suplica o dom de uma fé criativa e profunda, que não permaneça apenas nas palavras, mas se traduza em gestos concretos de proximidade. O pontífice pede para que a Igreja seja verdadeiramente em saída, capaz de estender a mão às periferias, consolar quem vive na solidão e semear fraternidade onde prevalece a indiferença. O Papa reza ainda para que as comunidades cristãs, nas cidades, se tornem lares abertos e acolhedores, onde a esperança seja partilhada, ninguém se sinta invisível e a alegria do Evangelho ilumine a vida escondida de tantos irmãos e irmãs.
1: Senhor, que nossas comunidades urbanas sejam lugares abertos e acolhedores, lugares onde se comparta a esperança, donde nadie se sienta invisible y donde la alegría de tu evangelio ilumine la vida escondida de tantos hermanos.
2: A intenção reforça o chamado para uma evangelização que se faça presente no cotidiano, especialmente junto àqueles que passam despercebidos em meio às multidões.
1: Haznos testigos tuyos en la ciudad, misioneros valientes y creativos que anuncien con la vida tu amor, capaz de superar la prisa, el ruido y el anonimato. Amén.
2: Atualmente, cerca de 45% da população mundial vive em áreas urbanas, tornando as grandes cidades um dos maiores desafios e, ao mesmo tempo, uma das maiores oportunidades para a missão da Igreja. O crescimento das metrópoles trouxe consigo fenômenos como isolamento social, relações cada vez mais superficiais e a perda do sentido de comunidade, realidade que afeta de modo particular os jovens, mesmo em uma sociedade permanentemente conectada pelas tecnologias digitais. Nesse contexto, a intenção de oração de agosto convida os cristãos a testemunhar o Evangelho, justamente onde a vida parece mais acelerada e impessoal. A proposta é redescobrir no coração das cidades espaços de encontro, proximidade e fraternidade, tornando visível o amor de Deus por meio de gestos simples, capazes de transformar a realidade ao redor. Como recordou Leão XIV em um encontro em agosto de 2025, o futuro do florescimento humano depende de qual amor escolhemos para organizar a nossa sociedade, um amor egoísta voltado para si mesmo ou o amor de Deus e ao próximo. É essa escolha que, segundo o Papa, pode transformar as cidades em lugares onde a esperança, a solidariedade e o Evangelho encontrem espaço para florescer.
0: A pressão migratória às portas da Europa volta a abalar o equilíbrio político do continente. Nas últimas horas, Ceuta, o enclave espanhol na costa norte do Marrocos, foi atingida por um afluxo sem precedentes de pessoas provenientes do vizinho país norte-africano. Segundo as estimativas mais recentes, as travessias irregulares já ultrapassaram 50 mil pessoas, enquanto algumas fontes chegam a falar de 60 mil entradas desde o início da emergência, um número que tende a crescer e que supera de longe o registrado durante a crise de 2021. Outro dado, infelizmente provisório, é o que diz respeito aos 34 imigrantes que morreram ao tentar chegar a nado ao território espanhol. As autoridades locais também falam de um número indeterminado de desaparecidos. Desde o início do ano, 49 pessoas morreram nesta rota. A cidade autônoma espanhola vive nesses dias uma situação definida como de emergência humanitária e social absoluta. As instalações de acolhimento já estão muito além do limite de capacidade máxima, enquanto milhares de pessoas passam a noite ao ar livre, aguardando saber qual será seu destino. A emergência não se limita apenas a Ceuta. Também Melilla, o outro enclave espanhol em território marroquino, registrou um aumento repentino no número de chegadas. Centenas de jovens tentaram atravessar a fronteira, passando pela cerca e pelo porto, provocando confrontos violentos com as forças de segurança marroquinas. As autoridades reforçaram os controles, fecharam temporariamente o posto de fronteira e mobilizaram um dispositivo de segurança maciço. A situação de emergência que se criou levou o primeiro-ministro espanhol Pedro Sánchez a se deslocar pessoalmente à cidade autônoma para reiterar que o governo espanhol garantirá a Ceuta a mesma proteção assegurada a qualquer outra cidade do país em matéria de segurança, prosperidade, convivência e coesão social. O primeiro-ministro declarou ainda que as autoridades marroquinas se comprometeram a colaborar com a Espanha para acelerar o repatriamento de seus cidadãos que entram ilegalmente em Ceuta. A gravidade da situação se reflete na mensagem divulgada pela Diocese de Cádiz e Ceuta, que expressou profunda preocupação com a vulnerabilidade especial de tantas pessoas afetadas por essa situação. A Diocese ofereceu sua ajuda para atender às necessidades urgentes dos migrantes, garantindo sua total disponibilidade para colaborar com as instituições civis e os órgãos competentes, a fim de contribuir para atender a qualquer necessidade que possa surgir. Nesse sentido, a Diocese anunciou que todas as doações arrecadadas neste fim de semana nas paróquias de Ceuta serão destinadas à Delegação Diocesana para a Migração. A Diocese expressou sua gratidão antecipadamente pela generosidade dos fiéis e de todas as pessoas de boa vontade, e convidou as comunidades cristãs a intensificarem as orações por aqueles que sofrem, por aqueles que são responsáveis pela gestão dessa situação e por todos aqueles que trabalham para construir caminhos de paz, justiça e esperança. A crise rapidamente assumiu uma dimensão internacional, afetando as relações já delicadas entre a Espanha e o Marrocos. Madrid continua a reiterar a vontade de colaborar com Rabat para proceder aos repatriamentos e conter os fluxos, mas a magnitude dos eventos já assumiu a dimensão de uma grave crise diplomática entre as duas margens do Estreito de Gibraltar. As repercussões da crise afetam toda a União Europeia. A França anunciou o reforço dos controles ao longo da fronteira com a Espanha para prevenir eventuais movimentos secundários de migrantes em direção ao território francês. Da Itália, por outro lado, veio um apelo por medidas ainda mais contundentes. A primeira-ministra Meloni suspendeu a aplicação do Tratado de Schengen em relação à Espanha. Enquanto isso, Madrid defende a necessidade de uma resposta baseada na solidariedade europeia. Em entrevista às emissoras NBC e Telemundo, o Papa Leão XIV exorta os migrantes a não perderem a esperança, destacando a beleza que nasce da superação das diferenças e do reconhecimento da riqueza de cada ser humano. O pontífice também manifesta o desejo de visitar os Estados Unidos e reafirma seu papel como pastor da Igreja Universal a serviço das pessoas de todo o mundo. O sentido de liberdade, das oportunidades e o fato de que, ao longo das gerações, ter acolhido pessoas vindas de todas as partes do mundo para fazerem parte de uma única nação. Esse é o aspecto mais profundo dos Estados Unidos da América que mais toca o coração do Papa Leão XIV, como emerge da entrevista concedida às emissoras NBC e Telemundo, ao término do encontro de oração Cântico de Paz, realizado nesta noite de quarta-feira no Borgo Laudato Si, nos Jardins Pontifícios de Castel Gandolfo, acompanhado pelas vozes de Andrea Bocelli e do coro ABC Voices. O pontífice também manifestou o desejo de visitar seu país natal e voltou a abordar a questão dos migrantes, exortando-os a não perderem a esperança e a viverem de maneira ordenada. Crianças provenientes de diferentes partes do mundo e pertencentes a diversas religiões, unidas pela beleza do canto e da música. O cenário proporcionado pelo Cântico de Paz representou, na visão do Papa, um convite a olhar além e a reconhecer a beleza que nasce e da qual todos podem participar, quando deixamos de lado algumas diferenças e reconhecemos a riqueza representada por cada ser humano, todos criados à imagem de Deus. Leão XIV recordou ainda alguns trechos das orações recitadas pelas crianças que dirigiam aos adultos uma pergunta tão simples quanto desarmante. Por que existe a guerra e não a paz? Por que existe o ódio e não o amor?
1: Eu creio que os niños nos podem ensinar muito. E há que volver a descobrir os valores, o tesouro que há em ser humano, em ser todos hermanos e hermanas, a ver que todos realmente podemos participar em uma sociedade que ama a paz, que busca a paz.
0: Acredito que as crianças podem nos ensinar muito e que precisamos redescobrir os valores, o tesouro que existe no ser humano, no fato de sermos todos irmãos e irmãs, percebendo que todos podemos realmente participar de uma sociedade que ama a paz, que busca a paz, que acolhe uns aos outros, apesar das diferenças. Se todos trabalharmos para construir a paz, poderemos superar tantas situações que geram conflito e ódio. O pensamento conclusivo do pontífice foi dirigido aos migrantes.
1: Ter esperança, buscar certamente como viver en una forma ordenada lo que es, sí. Reconocer que aquellos que pueden ser, no sé, haber sufrido por delitos.
0: Tenham esperança. Procurem certamente viver de maneira ordenada. É preciso reconhecer que, se alguém cometeu delitos ou crimes, não se pode construir uma sociedade dessa forma. Portanto, devemos aprender a viver em paz, mas também precisamos ter coragem e esperança, que sempre nos sustentem.
1: Então, há que aprender a viver em paz, mas há que ter também a valentia la esperanza que nos ayude a todos siempre.
0: O diácono permanente da Diocese de Ilhéus, na Bahia, e escritor baiano Rodrigo Dias Sonza será um dos conferencistas do Congresso Nacional Italiano, que irá se realizar entre os dias 3 e 6 de agosto na cidade de Assis, aqui na Itália, com o tema No Sinal de Francisco de Assis, Amante dos Pobres, Novos Desafios para a Diaconia e para o Diaconato. O evento reunirá diáconos, agentes pastorais, pesquisadores e lideranças eclesiais para refletir sobre os desafios da missão da Igreja diante das fragilidades humanas, inspirados no testemunho de São Francisco de Assis. E com alegria nós recebemos aqui nos estúdios da Rádio Vaticano o diácono Rodrigo Dias. Seja bem-vindo, Rodrigo. Que bom tê-lo aqui conosco. Tudo bem?
3: Tudo bem. Alegria minha de estar aqui, de conhecê-lo pessoalmente. Essa voz que é entre nossos lares no Brasil. Toda vez que eu te escuto, Silvaneia, um pouco do Papa do Vaticano que chega em nossos corações. Eu que venho da Bahia, do interior da Bahia, de uma cidade chamada Ubatã. É uma alegria muito grande estar aqui com o senhor e nesse momento da história.
0: Seja muito bem-vindo e obrigado por aquilo que você faz. Rodrigo, me diz, essa participação nesse Congresso Nacional Italiano, como é que nasce isso?
3: Então, eu fui convidado pela presidência do Comissão dos Diáconos Italianos, o Diácono Enzo, para vir fazer uma conferência sobre o meu livro, que foi traduzido para italiano, e na perspectiva de falar do luto, né? Uma dimensão humana, esse momento, no momento da história, onde as pessoas não sabem mais lidar com a perda. Né? É um livro romance construído lá no Brasil sobre perspectiva de como superar o luto, como viver o luto. Né? Ele foi pensado justamente no período da pandemia, e ele versa sobre essa questão da dimensão do ser humano nessa superação do luto. Na terra de São Francisco, do grande diácono Francisco, que é amante dos pobres, né, que tem uma relação, chamou a morte de irmã. Então nada mais justo do que nesse lugar tão sagrado a gente viver essa experiência dessa conferência que tratará sobre os sofrimentos humanos.
0: O livro O Sabor das Coisas que Ficam, é isso?
3: Exatamente.
0: Que sabor que fica?
3: Então, aí o sabor da memória, né, que as pessoas nos deixam, o sabor que eterniza as relações, sobretudo o sabor daquilo que quem passa na nossa vida vai deixando marcas e gestos que se eternizam. O livro faz memória das coisas mais simples da vida, de um café coado, de um tempo marcado por pressa. Nós somos chamados a parar, olhar o pôr do sol, se reconectar com a vida cotidiana que acontece nas coisas mais simples. E nesse mundo acelerado em que vivemos, nós perdemos o prazer de saborear a simplicidade, as relações. Né? Nós que somos ministros ordenados da Igreja, às vezes também esquecemos disso. Estamos, às vezes, em uma igreja apressada demais. O Papa Francisco, nosso querido, amado Papa Francisco, nos lembrava de uma igreja em saída, mas de uma saída que percebe as pessoas, que encontra as pessoas, que tem um endereço. Né? Não é sair para qualquer lugar, é encontrar um rosto, é encontrar alguém, afagar alguém. Então, esse é um momento muito importante da igreja, dos diáconos aqui da Itália, que querem refletir sobre essa dimensão tão esquecida hoje em dia. Há remédio para tudo, né? As pessoas tomam remédio para se reanimar, tomam remédio para enfrentar a batalha do dia. Eu acho que o antídoto para isso é exatamente a busca do sentido da vida nas coisas mais pequenas, né? Aquilo que o nosso querido, amado Santo São Francisco de Assis nos ensinou com sua vida. A radicalidade do Evangelho no chão da existência.
0: O segredo está nas coisas pequenas, então.
3: Está nas pequenas coisas. Esse é o grande segredo para esse mundo acelerado, agitado, viver o cotidiano percebendo as pessoas. O Papa Leão também nos chama a atenção a essa olhar a humanidade, né? Perceber os eventos que acontecem no cotidiano. Nesse mundo acelerado, é urgente parar e perceber o rosto e as pessoas.
0: E assim chegamos à conclusão do nosso espaço de hoje, agradecendo mais uma vez a sua presença. A gente volta amanhã, nesse mesmo horário, com mais informações direto do Vaticano para você. Um bom sábado e até lá!

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Alô, amigos de todo o Brasil e do continente africano, estamos juntos com o noticiário da Rádio Vaticano, Vatican News, em língua portuguesa, neste sábado 1 de agosto, trazendo as últimas notícias do Papa, da Igreja e do mundo. Nos estúdios, Silvone José, com a assessoria técnica de Daniele Giorgi. Uma saudação a você no Brasil e nos países de língua portuguesa. E vamos aos destaques do programa de hoje. Leão 14, os jovens do Peru reacendo a esperança em tantos corações que sofrem. A mensagem do Papa aos jovens que participam do Dia Nacional da Juventude. O diácono baiano Rodrigo Dias representa o Brasil em Congresso Nacional em Assis, na Itália, e nós conversamos com ele. Migrantes, 60 mil em Ceuta. A crise se estende à União Europeia. Rezemos para que ninguém se sinta invisível nas grandes cidades. É a intenção de oração do Papa para esse mês de agosto. E a gente vai recordar ainda a entrevista do Papa às emissoras NBC e Telemundo nesta semana. Essas e outras notícias a partir de agora. Não tenho medo de ser instrumentos de Deus para reacender a esperança de tantos, tantos corações que sofrem. É uma verdadeira missão a que o Papa Leão XIV confia aos inúmeros jovens do Peru, que de 30 de julho a 2 de agosto participam do Dia Nacional da Juventude. O evento, organizado pela Comissão Episcopal para a Juventude e os Leigos da Conferência Episcopal

0: peruana realiza-se em Chulucanas, um lugar especial para Robert Prevost, que justamente nesta cidadezinha da região de Piura, em 1985, iniciou sua missão no país latino-americano, que durou mais de 20 anos. Uma missão iniciada na época em resposta a um chamado de Deus. E é esse mesmo ímpeto que o Papa Leão pede aos muitos jovens, rapazes e moças que participam deste que é o encontro mais importante da juventude católica do país, marcado por momentos de festa, oração e fraternidade.
1: Graças de coração por haver respondido a esta iniciativa, que renueva e fortalece a vida da Igreja.
0: Muito obrigado por terem respondido a essa iniciativa, que renova e fortalece a vida da Igreja, diz o Papa na mensagem em vídeo. E ao se deter no lema do dia, seja corajoso, Cristo vive, ele afirma.
1: Precisamente a certeza da presença viva do Senhor em meio de nós é o fogo interior que nos impulsa a ser valientes e a salir de la comodidad del individualismo para formar parte de una comunidad de hermanos y hermanas en la fe.
0: É justamente a certeza da presença viva do Senhor entre nós que constitui o fogo interior que nos impele a ser corajosos e a sair da nossa zona de conforto do individualismo para fazer parte de uma comunidade de irmãos e irmãs na fé, para forjar laços autênticos de amizade e testemunhar, assim que é possível viver unidos em Cristo.
1: Los invito a abrir sus corazones de par en par para acoger los dones que el Señor quiera derramar sobre ustedes durante estos días.
0: O convite do Pontífice é para que abram bem seus corações para colher os dons que o Senhor desejará derramar sobre vocês nesses dias. E o que vocês viverem nesse dia, recomenda aos jovens. Não guardem só para vocês. Que não fique apenas nas fotos de seus celulares ou nos vídeos nas redes sociais. Compartilhem. Reflitam isso com a vida de vocês. Porque muitas pessoas precisam hoje desse testemunho alegre e contagiante que um jovem apaixonado por Cristo pode transmitir. Ao final do vídeo, o Papa confia a todos à Nossa Senhora da Evangelização, para que ela interceda por vocês, a fim de que sejam sal e luz de Cristo, nesta amada terra peruana. Rezemos para que ninguém se sinta invisível nas grandes cidades. A intenção de oração do Papa para esse mês de agosto. Túlio Fonseca.
2: Senhor Jesus, bom pastor, tu recorres nossas calles e plazas, entras em los edifícios altos e em los barrios humildes, acompanhas silenciosamente a milhões que buscan sentido en medio del ruido y la prisa.
3: Rezemos para que nas grandes cidades, muitas vezes marcadas pelo anonimato e pela solidão, encontremos novas formas de anunciar o Evangelho, descobrindo caminhos criativos para construir comunidade. Este é o convite de Leão XIV na intenção de oração para o mês de agosto, divulgada pela Rede Mundial de Oração do Papa, em colaboração com o Dicastério para a Comunicação. O Pontífice pede aos fiéis que voltem a olhar para as grandes cidades, reconhecendo nelas não apenas os desafios da vida urbana, mas também um campo fecundo para a missão evangelizadora da Igreja. Na oração, Leão XIV dirige-se a Jesus, o bom pastor, recordando que o Senhor percorre ruas e praças, entra nos edifícios altos e nos bairros mais humildes e acompanha em silêncio milhões de pessoas que procuram um sentido para a vida em meio ao ruído e à pressa.
2: Tu conheces, Senhor, o coração da cidade, suas luzes e sombras, seu bullicio e sua soledad. Sabemos que as cidades Están llamadas a ser lugares de libertad y oportunidad, pero también pueden transformarse en espacios de anonimato y aislamiento. Por eso hoy te pedimos una mirada nueva, capaz de descubrir en la vida urbana el terreno fecundo para anunciar tu evangelio.
3: O Papa reconhece que, embora as cidades sejam chamadas a ser lugares de liberdade e oportunidades, elas também podem transformar-se em espaços de anonimato e isolamento. Por isso, pede a graça de um olhar renovado, capaz de descobrir na realidade urbana um terreno fértil para anunciar o Evangelho. Ao concluir a oração, Leão XIV suplica o dom de uma fé criativa e profunda, que não permaneça apenas nas palavras, mas se traduza em gestos concretos de proximidade. O pontífice pede para que a Igreja seja verdadeiramente em saída, capaz de estender a mão às periferias, consolar quem vive na solidão e semear fraternidade onde prevalece a indiferença. O Papa reza ainda para que as comunidades cristãs, nas cidades, se tornem lares abertos e acolhedores, onde a esperança seja partilhada, ninguém se sinta invisível e a alegria do Evangelho ilumine a vida escondida de tantos irmãos e irmãs.
2: Senhor, que nossas comunidades urbanas sejam lugares abertos e acolhedores, lugares onde se comparta a esperança, donde nadie se sienta invisible y donde la alegría de tu evangelio ilumine la vida escondida de tantos hermanos.
3: A intenção reforça o chamado para uma evangelização que se faça presente no cotidiano, especialmente junto àqueles que passam despercebidos em meio às multidões.
2: Haznos testigos tuyos en la ciudad, misioneros valientes y creativos, que anuncien con la vida tu amor, capaz de superar la prisa, el ruido y el anonimato. Amén.
3: Atualmente, cerca de 45% da população mundial vive em áreas urbanas, tornando as grandes cidades um dos maiores desafios e, ao mesmo tempo, uma das maiores oportunidades para a missão da Igreja. O crescimento das metrópoles trouxe consigo fenômenos como isolamento social, relações cada vez mais superficiais e a perda do sentido de comunidade, realidade que afeta de modo particular os jovens, mesmo em uma sociedade permanentemente conectada pelas tecnologias digitais. Nesse contexto, a intenção de oração de agosto convida os cristãos a testemunhar o Evangelho, justamente onde a vida parece mais acelerada e impessoal. A proposta é redescobrir no coração das cidades espaços de encontro, proximidade e fraternidade, tornando visível o amor de Deus por meio de gestos simples, capazes de transformar a realidade ao redor. Como recordou Leão XIV em um encontro em agosto de 2025, o futuro do florescimento humano depende de qual amor escolhemos para organizar a nossa sociedade, um amor egoísta voltado para si mesmo ou o amor de Deus e ao próximo. É essa escolha que, segundo o Papa, pode transformar as cidades em lugares onde a esperança, a solidariedade e o Evangelho encontrem espaço para florescer.
0: A pressão migratória às portas da Europa volta a abalar o equilíbrio político do continente. Nas últimas horas, Ceuta, o enclave espanhol na costa norte do Marrocos, foi atingida por um afluxo sem precedentes de pessoas provenientes do vizinho país norte-africano. Segundo as estimativas mais recentes, as travessias irregulares já ultrapassaram 50 mil pessoas, enquanto algumas fontes chegam a falar de 60 mil entradas desde o início da emergência, um número que tende a crescer e que supera de longe o registrado durante a crise de 2021. Outro dado, infelizmente provisório, é o que diz respeito aos 34 imigrantes que morreram ao tentar chegar a nado ao território espanhol. As autoridades locais também falam de um número indeterminado de desaparecidos. Desde o início do ano, 49 pessoas morreram nesta rota. A cidade autônoma espanhola vive nesses dias uma situação definida como de emergência humanitária e social absoluta. As instalações de acolhimento já estão muito além do limite de capacidade máxima, enquanto milhares de pessoas passam a noite ao ar livre, aguardando saber qual será seu destino. A emergência não se limita apenas a Ceuta. Também Melilla, o outro enclave espanhol em território marroquino, registrou um aumento repentino no número de chegadas. Centenas de jovens tentaram atravessar a fronteira, passando pela cerca e pelo porto, provocando confrontos violentos com as forças de segurança marroquinas. As autoridades reforçaram os controles, fecharam temporariamente o posto de fronteira e mobilizaram um dispositivo de segurança maciço. A situação de emergência que se criou levou o primeiro-ministro espanhol Pedro Sánchez a se deslocar pessoalmente à cidade autônoma para reiterar que o governo espanhol garantirá a Ceuta a mesma proteção assegurada a qualquer outra cidade do país em matéria de segurança, prosperidade, convivência e coesão social. O primeiro-ministro declarou ainda que as autoridades marroquinas se comprometeram a colaborar com a Espanha para acelerar o repatriamento de seus cidadãos que entram ilegalmente em Ceuta. A gravidade da situação se reflete na mensagem divulgada pela Diocese de Cádiz e Ceuta, que expressou profunda preocupação com a vulnerabilidade especial de tantas pessoas afetadas por essa situação. A Diocese ofereceu sua ajuda para atender às necessidades urgentes dos migrantes, garantindo sua total disponibilidade para colaborar com as instituições civis e os órgãos competentes, a fim de contribuir para atender a qualquer necessidade que possa surgir. Nesse sentido, a Diocese anunciou que todas as doações arrecadadas neste fim de semana nas paróquias de Ceuta serão destinadas à Delegação Diocesana para a Migração. A Diocese expressou sua gratidão antecipadamente pela generosidade dos fiéis e de todas as pessoas de boa vontade e convidou as comunidades cristãs a intensificarem as orações por aqueles que sofrem, por aqueles que são responsáveis pela gestão dessa situação e por todos aqueles que trabalham para construir caminhos de paz, justiça e esperança. A crise rapidamente assumiu uma dimensão internacional, afetando as relações já delicadas entre a Espanha e o Marrocos. Madrid continua a reiterar a vontade de colaborar com Rabat para proceder aos repatriamentos e conter os fluxos, mas a magnitude dos eventos já assumiu a dimensão de uma grave crise diplomática entre as duas margens do Estreito de Gibraltar. As repercussões da crise afetam toda a União Europeia. A França anunciou o reforço dos controles ao longo da fronteira com a Espanha para prevenir eventuais movimentos secundários de migrantes em direção ao território francês. Da Itália, por outro lado, veio um apelo por medidas ainda mais contundentes. A primeira-ministra Meloni suspendeu a aplicação do Tratado de Schengen em relação à Espanha. Enquanto isso, Madrid defende a necessidade de uma resposta baseada na solidariedade europeia.
4: Em entrevista às emissoras NBC e Telemundo, o Papa Leão XIV exorta os migrantes a não perderem a esperança, destacando a beleza que nasce da superação das diferenças e do reconhecimento da riqueza de cada ser humano. O pontífice também manifesta o desejo de visitar os Estados Unidos e reafirma seu papel como pastor da Igreja Universal a serviço das pessoas de todo o mundo. O sentido de liberdade, das oportunidades e o fato de que, ao longo das gerações, ter acolhido pessoas vindas de todas as partes do mundo para fazerem parte de uma única nação. Esse é o aspecto mais profundo dos Estados Unidos da América que mais toca o coração do Papa Leão XIV, como emerge da entrevista concedida às emissoras NBC e Telemundo, ao término do encontro de oração Cântico de Paz, realizado nesta noite de quarta-feira no Borgo Laudato Si,
0: nos Jardins Pontifícios de Castel Gandolfo, acompanhado pelas vozes de Andrea Bocelli e do coro ABC Voices. O pontífice também manifestou o desejo de visitar seu país natal e voltou a abordar a questão dos migrantes, exortando-os a não perderem a esperança e a viverem de maneira ordenada. Crianças provenientes de diferentes partes do mundo e pertencentes a diversas religiões, unidas pela beleza do canto e da música. O cenário proporcionado pelo Cântico de Paz representou, na visão do Papa, um convite a olhar além e a reconhecer a beleza que nasce e da qual todos podem participar, quando deixamos de lado algumas diferenças e reconhecemos a riqueza representada por cada ser humano, todos criados à imagem de Deus. Leão XIV recordou ainda alguns trechos das orações recitadas pelas crianças que dirigiam aos adultos uma pergunta tão simples quanto desarmante. Por que existe a guerra e não a paz? Por que existe o ódio e não o amor?
1: Eu creio que os niños nos podem ensinar muito. E há que volver a descobrir os valores, o tesouro que há em ser humano, em ser todos hermanos e hermanas, a ver que todos realmente podemos participar em uma sociedade que ama a paz, que busca a paz.
0: Acredito que as crianças podem nos ensinar muito e que precisamos redescobrir os valores, o tesouro que existe no ser humano, no fato de sermos todos irmãos e irmãs, percebendo que todos podemos realmente participar de uma sociedade que ama a paz, que busca a paz, que acolhe uns aos outros, apesar das diferenças. Se todos trabalharmos para construir a paz, poderemos superar tantas situações que geram conflito e ódio. O pensamento conclusivo do pontífice foi dirigido aos migrantes.
1: Ter esperança, buscar certamente como viver em uma forma ordenada o que é, reconhecer que aqueles que podem ser, não sei, haver sofrido por delitos.
0: Tenham esperança. Procurem, certamente, viver de maneira ordenada. É preciso reconhecer que, se alguém cometeu delitos ou crimes, não se pode construir uma sociedade dessa forma. Portanto, devemos aprender a viver em paz, mas também precisamos ter coragem e esperança, que sempre nos sustentem.
1: Então, há que aprender a viver em paz, mas há que ter também a valentia la esperanza que nos ayude a todos siempre.
0: O diácono permanente da Diocese de Ilhéus, na Bahia, e escritor baiano Rodrigo Dias Sonza será um dos conferencistas do Congresso Nacional Italiano, que irá se realizar entre os dias 3 e 6 de agosto na cidade de Assis, aqui na Itália, com o tema No Sinal de Francisco de Assis, Amante dos Pobres, Novos Desafios para a Diaconia e para o Diaconato. O evento reunirá diáconos, agentes pastorais, pesquisadores e lideranças eclesiais para refletir sobre os desafios da missão da Igreja diante das fragilidades humanas, inspirados no testemunho de São Francisco de Assis. E com alegria nós recebemos aqui nos estúdios da Rádio Vaticano o diácono Rodrigo Dias. Seja bem-vindo, Rodrigo. Que bom tê-lo aqui conosco. Tudo bem?
5: Tudo bem. Alegria minha de estar aqui, de conhecê-lo pessoalmente. Essa voz que é entre nossos lares no Brasil. Toda vez que eu te escuto, Silvaneia, um pouco do Papa do Vaticano que chega em nossos corações. Eu que venho da Bahia, do interior da Bahia, de uma cidade chamada Ubatã. É uma alegria muito grande estar aqui com o senhor e nesse momento da história.
0: Seja muito bem-vindo e obrigado por aquilo que você faz. Rodrigo, me diz, essa participação nesse Congresso Nacional Italiano, como é que nasce isso?
5: Então, eu fui convidado pela presidência do Comissão dos Diáconos Italianos, o Diácono Enzo, para vir fazer uma conferência sobre o meu livro, que foi traduzido para italiano, e na perspectiva de falar do luto, né? Uma dimensão humana, esse momento, no momento da história, onde as pessoas não sabem mais lidar com a perda, né? É um livro romance construído lá no Brasil sobre perspectiva de como superar o luto, como viver o luto, né? Ele foi pensado justamente no período da pandemia e ele versa sobre essa questão da dimensão do ser humano nessa superação do luto. Na terra de São Francisco, do grande diácono Francisco, que é amante dos pobres, né, que tem uma relação, chamou a morte de irmã. Então nada mais justo do que nesse lugar tão sagrado a gente viver essa experiência dessa conferência que tratará sobre os sofrimentos humanos.
0: É, o livro O Sabor das Coisas que Ficam, é isso?
5: Exatamente.
0: Que sabor que fica?
5: Então, aí o sabor da memória, né, que as pessoas nos deixam, um sabor que eterniza as relações, sobretudo o sabor daquilo que quem passa na nossa vida vai deixando marcas e gestos que se eternizam. É, o livro faz memória das coisas mais simples da vida, de um café coado, de um tempo marcado por pressa. Nós somos chamados a parar, olhar o pôr do sol, se reconectar com a vida cotidiana que acontece nas coisas mais simples. E nesse mundo acelerado em que vivemos, nós perdemos o prazer de saborear a simplicidade, as relações, né? Nós que somos ministros ordenados da igreja, às vezes também esquecemos disso, né? Não, estamos às vezes em uma igreja apressada demais. O Papa Francisco, nosso querido, amado Papa Francisco, nos lembrava de uma igreja em saída, mas de uma saída que percebe as pessoas, que encontra as pessoas, que tem um endereço, né? Não é sair para qualquer lugar, é encontrar um rosto, encontrar alguém, afagar alguém. Então esse é um momento muito importante da igreja, dos diáconos aqui da Itália, que querem refletir sobre essa dimensão tão esquecida hoje em dia. Há remédio para tudo, né? As pessoas tomam remédio para se reanimar, tomam remédio para enfrentar a batalha do dia. Eu acho que o antídoto para isso é exatamente a busca do sentido da vida nas coisas mais pequenas, né? Aquilo que o nosso querido, amado Santo São Francisco de Assis nos ensinou com sua vida, a radicalidade do Evangelho no chão da existência.
0: O segredo está nas coisas pequenas, então.
5: Está nas pequenas coisas. Esse é o grande segredo para esse mundo acelerado, agitado, viver o cotidiano percebendo as pessoas. O Papa Leão também nos chama a atenção a essa, olhar a humanidade, né? Perceber os eventos que acontecem no cotidiano. Nesse mundo acelerado, é urgente parar e perceber o rosto e as pessoas.
0: E assim chegamos à conclusão do nosso espaço de hoje, agradecendo mais uma vez a sua presença. A gente volta amanhã, nesse mesmo horário, com mais informações direto do Vaticano para você. Um bom sábado e até lá!

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1: Amigas e amigos ouvintes, saudações sororais e fraternais. Sintonizam a Rádio Vaticano a transmitir o seu programa em língua portuguesa para os ouvintes que nos escutam no continente africano e pelo mundo fora. Convosco já microfone, Bernardo Suati e Filomeno Lopes. Mensagem em vídeo do Papa Leão XIV aos jovens que participam do Dia Nacional da Juventude, que está a decorrer em Chulucanas, de 30 de julho a 2 de agosto. Abram bem os vossos corações para acolherem os dons do Senhor. Não guardeis só para vós o que viverão, que isso não fica apenas nas fotos ou nos vídeos, nas redes sociais, mas compartilhem e reflitam isso nas vossas vidas. As reflexões litúrgicas sobre o Evangelho deste 18º domingo do tempo comum. Estes e outros os principais temas para desenvolver já nesta nossa edição de hoje. Fique então conosco, boa e serena audição. Mensagem em vídeo do Papa Leão XIV aos jovens que participam do Dia Nacional da Juventude, que está a decorrer em Chulucanas, de 30 de julho a 2 de agosto. Abram bem os vossos corações para acolherem os dons do Senhor. Não guardeis só para vós o que vivereis, que isso não fique apenas nas fotos ou nos vídeos, nas redes sociais, mas compartilhem e reflitam isso nas vossas vidas. Foi o que disse o Papa aos jovens. Mais pormenores com o colega Silvone José.
2: Não tenham medo de serem instrumentos de Deus para reacender a esperança de tantos, tantos corações que sofrem. É uma verdadeira missão a que o Papa Leão XIV confia aos inúmeros jovens do Peru, que de 30 de julho a 2 de agosto participam do Dia Nacional da Juventude. O evento, organizado pela Comissão Episcopal para a Juventude e os Leigos da Conferência Episcopal Peruana, realiza-se em Chulucanas, um lugar especial para Robert Prevost, que justamente nesta cidadezinha da região de Piura, em 1985, iniciou sua missão no país latino-americano, que durou mais de 20 anos. Uma missão iniciada na época em resposta a um chamado de Deus. E é esse mesmo ímpeto que o Papa Leão pede aos muitos jovens, rapazes e moças que participam deste que é o encontro mais importante da juventude católica do país, marcado por momentos de festa, oração e fraternidade.
3: Graças de coração por haver respondido a esta iniciativa, que renueva e fortalece a vida da Igreja.
2: Muito obrigado por terem respondido a essa iniciativa, que renova e fortalece a vida da Igreja, diz o Papa na mensagem em vídeo. E ao se deter no lema do dia, seja corajoso, Cristo vive, ele afirma.
3: Precisamente a certeza da presença viva do Senhor em meio de nós é o fogo interior que nos impulsa a ser valientes e a salir de la comodidad del individualismo para formar parte de una comunidad de hermanos y hermanas en la fe.
2: É justamente a certeza da presença viva do Senhor entre nós que constitui o fogo interior que nos impele a ser corajosos e a sair da nossa zona de conforto do individualismo para fazer parte de uma comunidade de irmãos e irmãs na fé, para forjar laços autênticos de amizade e testemunhar, assim que é possível viver unidos em Cristo.
3: Los invito a abrir sus corazones de par en par para acoger los dones que el Señor quiera derramar sobre ustedes durante estos días.
2: O convite do pontífice é para que abram bem seus corações para acolher os dons que o Senhor desejará derramar sobre vocês nesses dias. E o que vocês viverem nesse dia, recomenda aos jovens. Não guardem só para vocês. Que não fique apenas nas fotos de seus celulares ou nos vídeos nas redes sociais. Compartilhem, reflitam isso com a vida de vocês, porque muitas pessoas precisam hoje desse testemunho alegre e contagiante que um jovem apaixonado por Cristo pode transmitir. Ao final do vídeo, o Papa confia todos à Nossa Senhora da Evangelização, para que ela interceda por vocês, a fim de que sejam sal e luz de Cristo, nesta amada terra peruana.
1: A embaixadora de Angola na Itália, Josefa Sacco, apresentou formalmente, nesta sexta-feira em Roma, a sua candidatura ao cargo de diretora-geral da Organização das Nações Unidas para a Alimentação e Agricultura, FAO, para o mandato 2027-2031. A apresentação, promovida pela Missão Diplomática Angolana, decorreu durante um encontro oficial alusivo ao Dia da Mulher Africana, que reuniu embaixadoras, representantes de organismos multilaterais e lideranças do continente. O evento assinalou o arranque da mobilização diplomática global em torno do nome da diplomata angolana, cuja candidatura já conta com o endosso oficial da União Africana. O sufrágio para a liderança da FAO terá lugar em julho de 2027 na capital italiana, Roma. Na sua locução, Josefa Sacco, que acumula as funções de representante permanente de Angola junto da FAO, do Fundo Internacional de Desenvolvimento Agrícola, FIDA, e do Programa Alimentar Mundial, PAM, classificou o pleito como a continuação natural de mais de 3 décadas dedicadas à agricultura, ao desenvolvimento rural, à cooperação internacional e ao serviço do continente. A candidata sublinhou o fato de a FAO nunca ter sido liderada por uma mulher nos seus 81 anos de história. Talvez tenha chegado o momento de demonstrar ao mundo que a África possui a experiência, a competência e a visão estratégica necessárias para inaugurar uma nova era de governação global, afirmou citada pelo jornal Angola Online. Sob o lema FAO para uma nova era, Josefa Sacco estruturou a sua visão programática em pilares fundamentais assentes numa maior proximidade com os Estados-membros, na transformação de conhecimento em ação e na criação de sistemas agroalimentares e sustentáveis, capazes de melhorar as condições de vida de agricultores, pescadores, pastores e comunidades rurais. A candidata defendeu também maior atenção às mulheres e aos jovens como agentes de transformação, considerando que o investimento nestes grupos contribui para a segurança alimentar, educação, saúde, paz e desenvolvimento sustentável. Quando uma mulher africana vence, nunca vence sozinha. Leva outras mulheres consigo, leva o seu país consigo e leva a África consigo, enfatizou a diplomata, assegurando uma campanha pautada pela competência e pelo diálogo interregional. O encontro marcou o início de uma mobilização diplomática internacional para reforçar as redes de mulheres africanas e procurar apoio à candidatura da diplomata angolana. Josefa Sacco garantiu que a campanha será conduzida com respeito, competência e diplomacia, com o objetivo de aproximar regiões e conquistar apoio com base na qualidade das propostas e na experiência africana. Engenheira agrônoma, licenciada em Ciências Agrárias pela Universidade Obafemi Awolowo, na Nigéria, Josefa Sacco detém especializações em Gestão de Projetos, Comércio e Relações Internacionais, com um percurso de mais de 2 décadas em organizações multilaterais. Exerceu o cargo de secretária-geral da Organização Interafricana do Café, 2000-2013, e serviu como comissária da União Africana para Agricultura, Desenvolvimento Rural, Economia Azul e Ambiente Sustentável, de 2017 a 2024, onde liderou agendas de grande impacto na adaptação climática e segurança alimentar do continente. No Madagascar, crianças estão a desaparecer misteriosamente como se fossem engolidas pela areia e pelas ruelas estreitas de aldeias empobrecidas. As mais novas correm um grave perigo e o espectro aterrador do tráfico de órgãos volta a espalhar o medo. Desaparecem aos pares, ora em pequenos grupos, ora sozinhas. Desaparecem da capital, Antananarivo, mas também das águas cristalinas de Nosy Be, uma ilha dentro da ilha, lugar de resorts para turistas que pagam $2,000 por semana. O alerta é cíclico e, infelizmente, está de novo a acontecer, confirmam os padres Luca Fornaciari e Francesco Meloni, missionários Fideidonum a trabalhar em Manacara e Analakuvoka, no extremo sul da ilha. Os raptos das crianças e jovens são uma ferida aberta. As investigações sobre o tráfico internacional de órgãos confirmam que esta é a razão que está por detrás dos desaparecimentos, explica o padre Luca por telefone ao jornal do Vaticano L'Osservatore Romano, a partir de Manacara. No seu mais recente relatório, a polícia de Madagascar fala de 172 pessoas desaparecidas no último ano, 91 das quais crianças, e os números estão a aumentar de mês a mês. Desde junho, os raptos tornaram-se uma ocorrência quase diária. O incidente mais recente ocorreu há poucos dias em Nosy Be. Duas meninas de 8 e 13 anos desapareceram. As famílias estão assustadas, explica o Claudio Orange, que trabalha na organização italiana sem fins lucrativos Support and Sustain Children. Dom Jean Pascal Andreas Soavina, bispo de Antsirabe, pronunciou-se sobre o assunto, dizendo: não podemos permanecer meros espectadores perante a trágica realidade destas vagas de assassinatos. E a Conferência Episcopal de Madagascar pergunta-se quem se beneficia de tudo isto.

Evangelho de Nosso Senhor Jesus Cristo, segundo São Mateus. Naquele tempo, quando Jesus ouviu dizer que João Batista tinha sido morto, retirou-se num barco para um local deserto e afastado. Mas logo que as multidões o souberam, deixando as suas cidades, seguiram-no por terra. Ao desembarcar, Jesus viu uma grande multidão e, cheio de compaixão, curou os seus doentes. Ao cair da tarde, os discípulos aproximaram-se de Jesus e disseram-lhe: "Este local é deserto e a hora avançada. Mande embora toda esta gente para que vá às aldeias comprar alimento." Mas Jesus respondeu-lhes: "Não precisam de sair embora. Dai-lhes vós de comer." Disseram-lhe eles: "Não temos aqui senão 5 pães e 2 peixes. Disse Jesus: "Trazei-mos cá." Ordenou então à multidão que se sentasse na relva. Tomou os 5 pães e os 2 peixes, ergueu os olhos ao céu e recitou a bênção. Depois partiu os pães e deu-os aos discípulos, e os discípulos deram-nos à multidão. Todos comeram e ficaram saciados, e dos pedaços que sobraram, encheram 12 cestos. Ora, os que comeram eram cerca de 5.000 homens, sem contar mulheres e crianças. Palavra da Salvação.

O nosso Evangelho neste 18º domingo do Tempo Comum, ano A, é tirado do capítulo 14 de São Mateus, versículos 13 a 21. Trecho em que ouvimos que todos comeram e ficaram saciados. O comentário ao Evangelho e à liturgia do dia nos é cedido generosamente, mais uma vez, pelo missionário comboniano Padre Manuel João Pereira Correia. Ao Padre Manuel João Pereira Correia, o nosso muito obrigado e nosso empenho de comunhão fraterna na oração. Depois da leitura do capítulo 13 do Evangelho segundo São Mateus, dedicado às parábolas, a liturgia propõe-nos o milagre da multiplicação dos pães. Trata-se do único milagre de Jesus, além da ressurreição, narrado nos quatro evangelhos. O relato aparece até seis vezes, porque em Marcos e Mateus é apresentado também num contexto geográfico pagão. Veja Marcos capítulo 8, versículos 1 a 10, e Mateus capítulo 15, versículos 32 a 39. Antes de nos aproximarmos do texto, parece oportuno sublinhar a necessidade de evitar alguns possíveis reducionismos. Um primeiro reducionismo poderia ser concentrar a nossa atenção quase exclusivamente no aspecto milagroso, isto é, na dimensão histórica e no facto em si. Os quatro evangelistas apresentam versões com pormenores diferentes. Isso ajuda-nos a compreender que cada um deles relê o acontecimento em função da sua própria comunidade, entrelaçando o facto com a sua interpretação catequética. Um segundo reducionismo a evitar seria reter do relato apenas a dimensão simbólica, esvaziando o sinal da sua referência histórica e reduzindo-o a uma espécie de parábola da partilha. Sem o caráter extraordinário do acontecimento, seria difícil explicar por que razão os evangelistas e a primeira comunidade cristã atribuíram tanta importância a este sinal. E, por fim, um terceiro reducionismo seria propor uma leitura unívoca do texto, exclusivamente religiosa ou apenas material. Por um lado, corre-se o risco de interpretar o relato unicamente em chave espiritual, uma vez que todos os evangelistas relacionam o milagre com a Eucaristia. Por outro, de o reduzir a um simples convite à partilha e à solidariedade. Vejamos agora três pistas para a nossa reflexão. A primeira, uma revelação cristológica. O relato situa-se imediatamente depois da morte de João Batista. Ao receber a notícia, Jesus entra numa barca e retira-se para um lugar deserto, à parte, talvez para se recolher na dor pela morte de João. A multidão, porém, segue-o. Ao desembarcar, viu uma grande multidão. Encheu-se de compaixão por ela e curou os seus doentes. O primeiro aspecto que podemos retirar do texto é a profunda humanidade de Jesus. Ao ver a multidão, ele comove-se, encheu-se de compaixão por ela. Compaixão significa literalmente sofrer com. Jesus renuncia aos seus próprios planos para cuidar das pessoas. Nunca refletiremos suficientemente sobre este aspecto fundamental da encarnação. Ao cair da tarde, os discípulos, orientados pelo seu sentido prático, dizem a Jesus: manda embora a multidão, para que vá às aldeias comprar alimentos. Ele responde de modo surpreendente e desconcertante: não precisam de ir embora, dai-lhes vós mesmos de comer. Tentemos imaginar-nos no lugar deles. Têm apenas 5 pães e 2 peixes. Uma quantidade que nem sequer seria suficiente para eles próprios. Jesus limita-se a dizer: trazei-mos aqui. 5 mais 2 são 7, número que, na simbologia bíblica, evoca a plenitude. O pouco colocado nas mãos de Jesus torna-se suficiente para todos.
Deste modo, os discípulos são convidados a fazer sua a compaixão do Mestre. Este não é o único aspecto revelador do episódio. No tempo de Jesus, estava difundida a expectativa de um Messias semelhante a um novo Moisés. Conduzindo o povo ao deserto, note-se a insistência no lugar deserto, ele inauguraria um novo êxodo e renovaria o prodígio do maná. Ao mesmo tempo, os gestos com que os evangelistas descrevem a ação de Jesus evocam a última ceia e a Eucaristia. Tomou os pães, pronunciou a bênção, partiu-os e deu-os aos discípulos. Como lemos em Mateus capítulo 26, versículo 26. A Eucaristia apresenta-se assim como o verdadeiro maná, o pão oferecido por Deus para a vida do mundo. Esta ligação é particularmente evidente no relato e no discurso posterior sobre o pão da vida do Evangelho segundo São João, como lemos em João capítulo 6, versículos 1 a 58. Todos comeram e ficaram saciados, e recolheram os pedaços que sobraram, 12 cestos cheios. Jesus veio trazer a vida em abundância, nos diz São João, capítulo 10, versículo 10, e trazê-la a todos. A multidão de 5 mil pessoas sublinha a amplitude do dom, enquanto os 12 cestos que sobraram podem evocar as 12 tribos de Israel e, portanto, o povo de Deus reunido na sua totalidade. Por fim, importa recordar que o pão e o peixe se tornaram para os primeiros cristãos símbolos de Cristo. O pão remete para a Eucaristia. O peixe, por sua vez, evoca uma antiga profissão de fé. Com efeito, a palavra grega ictius, peixe, era interpretada como acrônimo de Jesus Christos Theou Hios Soter, isto é, Jesus Cristo, Filho de Deus, Salvador. Uma segunda pista de reflexão para nós, hoje, poderia ser converter-se a uma visão integral do reino. Jesus preocupa-se não apenas com a fome espiritual das pessoas, mas também com a sua fome física. Não podemos ignorar que, a par da fome da palavra, ainda existe no mundo uma dramática fome de pão. O reino de Deus diz respeito à pessoa na sua totalidade. Na nossa mentalidade persiste, contudo, uma visão dualista da vida, que separa a esfera espiritual daquela material. As pessoas vão à igreja para rezar, para comer, cada um volte para sua casa e desenrasque-se. Esta é a nossa lógica, muito prática, e era também a lógica dos discípulos. A igreja, porém, não pode aliar-se das condições concretas em que vive a humanidade. Segundo o relatório das Nações Unidas, publicado em 2026, em 2025, cerca de 645 milhões de pessoas, 7,8% da população mundial, sofreram de fome. Em África, o fenômeno afetou 309 milhões de pessoas, correspondentes a 20% da população do continente. Ainda mais extensa é a insegurança alimentar moderada ou grave, que atingiu cerca de 2,1 mil milhões de pessoas, ou seja, mais de um quarto da humanidade. Habituamo-nos demasiado facilmente a estas notícias. E, por último, uma pista de reflexão que nos ajude a passar da economia do comércio à economia do dom. Manda embora a multidão para que vá às aldeias comprar alimentos, dizem os discípulos a Jesus. A lógica da compra e do dinheiro é particularmente evidente também no relato de João, como vemos no capítulo 6 de São João, versículos 5 a 7. Infelizmente, a lógica mercantil continua a predominar ainda hoje. Tudo se compra e se vende, até mesmo as pessoas. Estamos a perder o sentido da gratuidade.
No entanto, como recorda a Didache, um antigo escrito cristão da época apostólica, se partilhamos os bens imortais, quanto mais devemos partilhar os bens mortais? Uma parte considerável da humanidade vive sufocada pela injustiça e pelas dívidas. O livro de Ben Sirá adverte com palavras duríssimas: o pão dos necessitados é a vida dos pobres. Quem dele os priva é um sanguinário. Mata o próximo, aquele que lhe tira o sustento. Derrama sangue, aquele que recusa o salário ao trabalhador, como lemos no livro do Ben Sirá, capítulo 34, versículos 25 a 27. Uma frase habitualmente atribuída a Gandhi sintetiza de modo eficaz esta contradição. No mundo há o suficiente para as necessidades de todos, mas não para a ganância de todos, dizia Mahatma Gandhi. E enfim, para a nossa reflexão semanal, o milagre da multiplicação dos pães pode acontecer também hoje, se colocarmos à disposição os ingredientes, os 5 pães e os 2 peixes, que insistimos em querer guardar ou vender em vez de os partilhar. Quais são os 5 pães e os 2 peixes que o Senhor me pede hoje para colocar à disposição? Qual é a lógica que predomina na minha vida? A da acumulação ou a da solidariedade? Melhores votos de bom domingo e bom início da semana para todas e todos. 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

Bem, amigos de todo o Brasil, estamos de volta com o nosso Em Romaria, caminhando juntos nesse terceiro milênio. Nos estúdios da Rádio Vaticano, Silvone José.

0: Bem, amigos de todo o Brasil, recebemos aqui nos nossos estúdios a irmã Miscelânia Andres de Oliveira. Irmã, seja bem-vinda. Tudo bem com a senhora?
1: Muitíssimo obrigada. É uma alegria estar aqui e podermos partilhar um pouco. E é claro que deixar a graça de Deus sempre, de novo, nos alcançar.
0: Irmã Miscelânia, primeiro, sua congregação.
1: Eu sou da congregação das Irmãs Agostinianas, Servas de Jesus e Maria. Como dizem alguns por aí, da família do Papa.
0: Da família do Papa. Deixa eu perguntar do seu nome, Miscelânia. É mistura? Que coisa é miscelânea? Porque miscelânea...
1: Sim, sim, é... uma mistura. Uma coleção também de livros antigos, né?
0: Também, a miscelânea.
1: Mas foi a minha mãe que ela dizia que quando ela tivesse filhos... O nome dos filhos dela seriam completamente diferentes. E o meu foi. Ela assistindo um filme, viu essa palavra. E aí ela pensou, por que não, né? E assim foi. E eis-me aqui.
0: E você nasceu de um filme, então. Miscelânea.
1: Não só, mas agora, né? Sendo agostiniana, anos depois, né? Eu descobri que, de fato, se confirmou até o meu nome. Porque em algum rodapé... de livros nossos, né, da família agostiniana, tem lá, Miscelânia Agostiniana.
0: Ai, perfeito. Vamos falar um pouquinho do carisma de vocês.
1: O carisma de Teresa Spinelli, né, o carisma que o Espírito Santo...
0: A fundadora é?
1: Ela é italiana, né, ela nasceu em Roma.
0: Como é que é o nome dela?
1: Maria Teresa Spinelli. Ela teve, então, a graça, né, o auxílio do Espírito Santo em seu coração. E ali ela recebe, então, o nosso carisma, que é essa identificação a Cristo crucificado, né, que obedece ao Pai. Então, de uma certa forma, a nossa configuração a Cristo e também a nossa configuração a Ele em relação à sua obediência ao Pai.
0: Como é que se traduz isso em ação concreta?
1: Missão concreta. Na nossa vida cotidiana de todos os dias, nós precisamos traduzir isso. É claro que em obras, né? Aquilo que a minha união com Cristo, ela precisa concretamente ser também uma união com o outro. A cada dia, no esforço de doar a minha vida, se eu doei a minha vida a Deus, é claro que a minha vida precisa também alcançar aqueles que estão ali ao meu redor.
0: E como é que é o trabalho de vocês?
1: Nós trabalhamos, o nosso apostolado, ele é um pouco... Tem as suas variações, é claro, depende também de onde estamos, né?

0: Mas nós trabalhamos com aquilo que foi nos deixado especificamente pela nossa madre fundadora, porque tudo começa com o apostolado educacional. Então, nós mantemos um pouco esse estilo também, nessa parte de trabalho em relação a escolas. Porém, nós também trabalhamos aí diretamente com o trabalho social também, ajudamos as paróquias, né? Somos braços também para as paróquias naquilo que se faz necessário, seja na catequese, seja no auxílio ali na liturgia, com a música, com aquilo que for necessário.
1: No Brasil, onde é que vocês estão? Vamos falar um pouquinho da nossa realidade.
0: No Brasil, nós estamos em São Paulo, nós temos duas casas. Uma é a nossa casa ali onde nós falamos, né, a casa da delegada, né, onde está a superiora, que é responsável então pelas nossas comunidades. E também, ainda em São Paulo, nós temos o Recanto Tagaste, que por sinal o nosso Papa já esteve lá quando os freis então ali estiveram, né, em um encontro internacional. E esse espaço, na verdade, ele pertence aos freis agostinianos, Osa. E nós estamos ali para cuidar do espaço, né? Para gerenciar o espaço. E esse espaço fica na zona sul de São Paulo, em Santo Amaro. Uma outra casa que nós temos fica em Cuiabá, Várzea Grande. Ali nós temos o nosso noviciado, onde as jovens que estão, então, nesse tempo de formação, enquanto noviças, elas estão ali por 2 anos e depois elas seguem para as nossas casas de missão, né? E também temos uma casa ali pertinho de Cuiabá, que se chama Nobres, uma cidade maravilhosa, uma cidade turística muito conhecida lá no Brasil. Vale a pena conhecer tudo que tem de turismo por ali, porque é muito bom. E ali a gente também ajuda na paróquia. E nós somos um braço, então, da paróquia pela questão de ajudarmos com o trabalho social ali, atendendo, né, as crianças, crianças jovens, né, que ficam ali durante o dia e que as irmãs estão ali dando essa assistência, né, nesse trabalho concreto. Uma outra casa que nós temos fica no Paraná, em Nova Londrina. Não sei se o senhor conhece.
1: Conheço.
0: Nova Londrina, ali é a nossa casa inicial, onde as meninas, quando elas ingressam, elas então vão para aquela casa para começarem ali a sua preparação para serem religiosas.
1: Como estão as vocações no Brasil?
0: Estão caminhando, estamos, graças a Deus, bem. Deus tem enviado as suas jovens a nós, né? Mas é claro que da nossa parte tem muito trabalho, né? Nas nossas casas nós temos irmãs responsáveis especificamente para esse trabalho vocacional. Então, cada casa se organiza para que se faça o trabalho, para que ele aconteça. Porque nós precisamos de vocação,
1: Tá
0: isso, né?
1: certo. E a sua vocação, irmã? Como é que nasce? Primeiro, de onde é que a senhora é?
0: Eu sou natural de Paranaíba, no Mato Grosso do Sul. Uma terra muito boa, nós somos muito acolhedores. E é claro que não poderia deixar de ter calor. Lá é quente o ano inteiro. Mas, enfim, a gente se acostuma, né? E a minha vocação, ela nasce, na verdade, porque eu, sim, eu acho que eu deveria ter uns 13 anos na época. Mas antes disso, eu já havia sentido o chamado, mas eu não sabia, né? A primeira vez que eu passei na frente de uma casa religiosa na minha cidade, porém eu não sabia o que era. Existia um monumento na frente da casa e era uma religiosa com crianças. E eu vendo aquela imagem, aquilo me chamou a atenção e rápido veio ao meu coração que um dia eu estaria morando naquela casa. Mas como eu era criança, eu não entendi. Anos depois, quando eu conheci as irmãs, a primeira vez que eu fui na casa delas, eu me deparei com a mesma imagem. Aí ali eu entendi, né, que Deus já havia feito um chamado lá atrás. Mas eu conheci as irmãs, na verdade, porque eu, na época, eu queria fazer aula de pintura. E a minha mãe trabalhava com uma mulher que ela era pintora. E ela dava cursos com as irmãs, num bairro perto da minha casa. E lá chegando, eu encontrei as irmãs, né? Então, e aí uma das irmãs mesmo me disse, nossa, você tem cara de freira. E eu nunca tinha imaginado isso, né? Mas aquela frase na minha vida foi tudo. Porque depois, de fato, eu comecei a pensar, por que não? É claro que foi um pouco difícil. Porque, assim, a minha mãe, ela sempre foi muito dura comigo, porque eu era a terceira filha. Eu tenho dois irmãos mais velhos que eu. Então, eu sempre fui mais cobrada, porque eu era, né, uma menina, do que os meus irmãos. Eu achava aquilo injusto, né? Por toda a cobrança que ela fazia, mas na verdade não eram cobranças, né? Na verdade, ela precisava me ensinar muita coisa. Assim, eu precisava aprender, né, a lidar até mesmo com coisas de casa, ter responsabilidades, enfim, me preparar, porque um dia eu também iria ter uma família. E lá pelas tantas, quando eu comecei a ser acompanhada vocacionalmente pelas irmãs agostinianas, a minha mãe ficou grávida, e aí eu comecei a querer desistir da vocação, porque eu pensava, e agora? O que que eu vou fazer? Porque na época os meus pais estavam se separando. Na verdade, já tinha se separado. E a minha mãe estava grávida. E foi uma gravidez de muito risco. Tanto é que o médico disse para ela que ou ela ou a criança iriam morrer no parto. De tão grave que era a situação. E eu fiquei muito preocupada, claro, com essa situação que a minha mãe estava vivendo. Então eu pensei, eu vou arriscar. O que eu tenho aqui é fé, então eu vou tentar. E com a minha mãe, nós fomos então na igreja paroquial, e ali nós confiamos ela e a sua gravidez à Nossa Senhora. E aí, graças a Deus, minha irmã nasceu. É claro que ficou uns dias na incubadora, porque nasceu antes do tempo, mas ficou tudo bem. E logo que ela nasceu, nós fomos à igreja para apresentar a Nossa Senhora, porque nós havíamos consagrado a Nossa Senhora, né? E graças a Deus não aconteceu nada nem com a minha mãe. E por conta dessa situação, eu acho que eu fiquei muito preocupada com a minha mãe, em pensar, eu vou ter que deixar a minha mãe e a minha irmã. Naquele momento eu não conseguia. Mas um dia o Senhor preparou um padre, eu fui à igreja me confessar e dizer que eu estava com muitas dúvidas e que eu não conseguia abraçar aquele chamado na minha vida, porque haviam responsabilidades na minha família que eu não conseguia deixar naquele momento. E o padre me disse: não se preocupe. Esse momento, ele me dizia para, de fato, cuidar da minha família, estar com os meus, estar com a minha mãe naquele momento que ela precisava, porque minha irmã era pequenininha, né? Não tinha nem um ano ainda. E depois pensar na vocação. Depois, quando a minha mãe conseguisse voltar a trabalhar, colocar a minha irmã em alguma escola. E assim o foi. E ali eu fiquei em paz, porque o padre me dizia: faz o que vier ao teu coração que te dê uma paz, que você fique tranquila. E de fato foi a melhor coisa que eu fiz. E também para minha mãe, que ela aceitou, na verdade, né? Ela não tava me levando muito a sério, não. Que assim, quando eu disse para ela, depois que já tinha a data para mim entrar no convento, ela ficou muito brava. Ela foi comigo lá na casa das irmãs para brigar com as irmãs. Porque eu não podia entrar no convento, porque eu precisava ajudar com a minha irmã. Enfim, eu sei que eu passei uma vergonha tremenda naquele dia, mas valeu a pena.
1: Entrou?
0: Eu entrei, eu deixei a minha irmã com 1 ano de idade. Minha mãe conseguiu um trabalho, a minha irmã. Na época, nós tínhamos lá na casa das irmãs, a gente tinha uma creche, digamos assim, né? Onde as crianças pequenas poderiam ficar ali. Então, a gente conseguiu uma vaga para minha irmã com 1 ano. E logo que eu entrei, a minha mãe, ela adoeceu, a minha irmã também adoeceu, porque ela sentiu a minha falta, né? Só que a minha mãe, assim, eu entrei em Nova Londrina, no Paraná, nessa casa, onde eu havia dito que é a nossa casa inicial, né? O nosso berço. E a minha mãe, assim, ela me ligava. Naquela época não existia celular, né? Só era o telefone ou carta. Então ela me mandava carta quando as irmãs iam. Ou me ligava uma vez no mês. E só que, assim, eu sentia ela um pouco resistente. Um ano depois eu fui para Paranaíba, onde a gente tem a nossa casa. Eu fiquei lá um ano. E ela mal me visitava. E quando ela chegava, ela nem entrava no portão. Ela ficava na calçada. Isso se deu por 5 anos. Quando tinham festas que a gente convidava, né, os pais para poder participar, a minha mãe não ia. E para mim aquilo era muito duro, porque eu pensava, nossa, todo mundo que tem família, a família vem e a minha não vem. Enfim. E só que com isso foi uma graça muito grande. Logo que eu professei os meus votos, depois de 5 anos, a minha mãe foi na missa. Depois de 5 anos, ela quis ser batizada, porque a gente não sabia se ela era batizada ou não, né? Porque no tempo dela era aquela questão de até de não ser criada pelos próprios pais, né? Ela, na situação dela, ela viveu isso. Ela teve que viver com outras pessoas na infância dela para trabalhar. Então ela não sabia dizer se ela tinha sido batizada ou não. E aí ela aceita então o batismo e ela é batizada. Um ano depois ela recebe o sacramento da Crisma. Então para mim aquilo foi sensacional, porque foi o fruto da minha entrega a Deus. Foi claramente, porque minha mãe era uma pagã, né?
1: E
0: Completa, uma
1: como é
0: pagã
1: que mudou o
0: completamente.
1: relacionamento com vocês depois?
0: Mudou. Na verdade ela era muito carinhosa. Só que com a resistência, ela se afastou e se tornou um pouco mais rígida. Então eu senti aquilo. E aquilo me doía muito, né? Mas depois que ela é batizada, aí ela entende, ela começa a amar até as outras irmãs. Porque no início ela falava: essas irmãs tiraram a minha filha de mim. De fato, ela não gostava das irmãs de modo nenhum. Depois desses 5 anos, aí ela falava: não. Todas são as minhas filhas, né? Independente se eu tivesse lá ou não, quando ela conseguia, ela até ia visitar. Só que depois ela começou a adoecer, a adoecer. E aí, fazem 3 anos que ela faleceu. E eu agradeço a Deus até por isso, né? Por tudo que eu vivi com a minha mãe nesse processo vocacional, porque ela compreendeu. Ela compreendeu e para mim a maior graça foi ela ter se convertido. Eu falo que ela se converteu, porque depois ela, de fato, quando ela podia, ela sempre ia à missa. Depois, no final, já antes dela falecer, ela já não conseguia caminhar. E aí a gente conseguiu ministros extraordinários da Eucaristia para levar a comunhão uma vez na semana. Então, assim, para mim, isso foi uma grande graça. Ver.
1: E a sua irmã?
0: A minha irmã, hoje, ela segue em casa, assim. Na verdade, eu convivi pouco com ela, né? Porque ela completou 1 ano e eu saí de casa. E só encontrava nas minhas férias, né? Quando ela era pequena e tal. E depois, agora já, né, na adolescência dela, também só nas férias. Porém, hoje ela mora nos Estados Unidos.
1: Longe também.
0: Longe, tá longe. Eu, ela. A gente se fala por mensagens, né? Mas ela também, graças a Deus, ela continua indo na igreja. Não deixou, não abandonou a fé, que era o meu. Eu tinha esse receio, né? Porque eu pensei, bom, morando sozinha, o que que ela vai fazer da vida, né? Mas muito pelo contrário, ela. Essa parte religiosa, ela não deixa.
1: E o seu pai?
0: O meu pai, hoje, ele tem uma outra família. Ele mora pertinho de Ribeirão Preto, em Brodowski. Não sei se o senhor conhece.
1: Não, essa eu não conheço.
0: Não? Cidade boa, hein? Maravilhosa.
1: Tem um relacionamento com ele?
0: Tenho sim. Tenho com ele, com a minha madrasta. Ela é de uma outra denominação, né, religiosa, mas graças a Deus, assim, me sinto uma filha também, né? Ela me tem como filha,
1: Que bom.
0: né? E assim, eu agradeço muito a Deus por ela e pelo cuidado também que ela tem para com o meu pai, né? De estar com ele.
1: Vocês que estão nos ouvindo, o motivo da presença aqui da nossa irmã, miscelânea, se tem um nome, eu vou te contar uma coisa, tá? Vocês não verem o sorriso que ela tem, né? Mas não só nos lábios, mas também nos olhos, né? Quando ela estava contando da sua vocação, isso que a gente gosta de trazer também um pouquinho de como Deus age na vida da gente, né? Né? É, a gente, às vezes, se dá como absoluto e depois a gente vê que a gente está só começando a nossa existência. É, para ver como Deus transforma,
0: sim,
1: a vida, não só sua, não? Da sua família, da sua mãe, da sua irmã, das pessoas que eu tenho certeza que estão também junto com você, né? E pela sua escolha, né? A escolha é dizer sim a um chamado.
0: Sim.
1: Lá atrás, Papa Francisco amava recordar, recordem-se que um dia você foi olhado e chamado. E às vezes a gente esquece daquele olhar. Isso serve para tudo, né? Não só para a vocação religiosa, mas também para o matrimônio, né? Enfim, você é sempre olhado por Deus. E Deus olha por primeiro para você. Que coisa boa.
0: Isso é lindo.
1: Irmã, antes para a gente terminar nossa conversa aqui, agora vai para Malta.
0: Sim, vou fazer uma experiência, vou conhecer a nossa congregação, na verdade a nossa província é maltesa, né? Porque alguns anos aí atrás, penso que há quase 54 anos, as primeiras irmãs então foram como missionárias para desbravar o Brasil e iniciar ali então a nossa congregação, né? E graças a Deus hoje estamos aí com muitas irmãs brasileiras e no próximo ano nós vamos também celebrar o bicentenário da congregação, de fundação da nossa congregação.
1: Valeu a pena tudo isso.
0: Valeu a pena. Valeu. E
1: É.
0: como?
1: Olhando para trás, as pegadas, que rastros você deixou?
0: Eu penso que eu deixei um testemunho de, é claro, de muita luta, mas de fidelidade a Deus, pelo caminho ao qual Ele me quis, né, me colocou. E numa dedicação de todos os dias, numa entrega de todos os dias, com sofrimentos, com lutas, mas penso que nessa certeza de que nada disso foi em vão na minha entrega, que eu acertei a minha entrega, ao menos fiz um gol na minha entrega.
1: Irmã, obrigado por contar um pouquinho para a gente, né, da sua vocação, da sua existência. Leve o nosso abraço, nosso carinho também às demais irmãs, não só as brasileiras, mas as demais também. E obrigado pela doação de vocês, né?
0: Que agradeço o convite, poder estar aqui e partilhar um pouquinho.
1: Boa viagem para Malta.
0: Ah, obrigada.
1: Ok? E a gente se encontra no seu retorno, tá bom?
0: Sim, no
1: Ok.
0: Brasil.
1: Vai contar um pouquinho para a gente o que bom foi
0: Sim.
1: Malta, então. Muito obrigado e Deus abençoe.
0: Eu que agradeço. Amém.

E assim chegamos ao final do nosso Em Romaria desta semana, agradecendo mais uma vez a sua presença. Voltamos na próxima semana com mais um Em Romaria, caminhando juntos neste terceiro milênio.

Louvado seja nosso Senhor Jesus Cristo. Esta é a Rádio Vaticano, junto com Vatican Media e Vatican News, que passa a transmitir diretamente da Praça São Pedro, no Vaticano, a oração mariana do Ângelus, conduzida pelo Papa Leão XIV. Nos estúdios, Silvone José. Um bom domingo a você neste 2 de agosto, 18º domingo do tempo comum. Imagens que chegam até você da grande Praça São Pedro, com fiéis e peregrinos provenientes de todas as partes do mundo, que apesar do forte calor que está investindo toda a Europa, a Itália, estamos nesse momento com 34 graus Celsius, se percebe 36 graus, mas os fiéis e peregrinos se fazem presentes nesse domingo, neste 18º domingo do tempo comum, para rezar o Ângelus com o Santo Padre. Rezemos para que nas grandes cidades, muitas vezes marcadas pelo anonimato e pela solidão, encontremos novas formas de anunciar o Evangelho, descobrindo caminhos criativos para construir comunidade. Este é o convite do Papa Leão XIV na intenção de oração para este mês de agosto que nós estamos iniciando e foi divulgada pela Rede Mundial de Oração do Papa em colaboração com o nosso Dicastério para a Comunicação. O Pontífice pede a todos nós, aos fiéis, que voltem o olhar para as grandes cidades, reconhecendo nelas não apenas os desafios da vida urbana, mas também um campo fecundo para a missão evangelizadora da Igreja. Na oração, Papa Leão dirige-se a Jesus, o bom pastor, recordando que o Senhor percorre ruas e praças, entra nos edifícios altos e nos bairros mais humildes e acompanha em silêncio milhões de pessoas que procuram salvação.

0: você do Palácio Apostólico, da janela mais famosa do mundo. Papa Leão irá somar em instantes para a oração mariana do Ângelus, precedida pela sua alocução, a sua mensagem que o Santo Padre irá nos deixar neste domingo, 2 de agosto. A soma deste momento, a janela do Palácio Apostólico, Papa Leão XIV. Vamos ouvir suas palavras.
1: Cari fratelli e sorelle, buona domenica!
0: Queridos irmãos e irmãs, bom domingo!
1: Quando ascoltiamo il Vangelo, sentiamo spesso raccontare dei segni compiuti da Gesù.
0: Quando ouvimos o Evangelho, frequentemente escutamos falar dos sinais realizados por Jesus. São gestos que manifestam a sua dedicação especial por nós, ou seja, a salvação que ele traz ao mundo. O Senhor é recordado como aquele que dá sentido à vida, libertando-a do mal e do pecado. Ao dar a visão aos cegos e audição aos surdos, Cristo não se limita a realizar milagres, mas anuncia a todos que o reino de Deus está próximo. Por isso, o Evangelho de hoje testemunha que Jesus não se limita a restaurar os sentidos a quem deles carece, mas também dá sabor aos nossos sentidos. A quem era surdo e passa a ouvir, o Senhor dirige a boa nova para ser ouvida. A quem era cego e passa a ver, mostra a esplêndida obra da redenção, que é realizada por ele. Da mesma forma, Jesus dá aos que têm fome o alimento para comer. O episódio da multiplicação dos pães significa que o encontro com o Senhor é uma experiência nutritiva. No deserto, ou seja, no lugar da nossa necessidade, Cristo é o pão da vida. Com ele, o essencial é abundante. Todos comeram e ficaram saciados. E com o que sobrou, encheram 12 cestos. Este número realça que a dádiva do Senhor é universal e que a sua providência para conosco nunca falha. Caríssimos, Cristo sacia verdadeiramente a fome da humanidade, a nossa fome de verdade e de vida. Ao mesmo tempo, o seu gesto ensina que nada se desperdiça quando é partilhado. A acumulação e o desperdício, por outro lado, são duas faces do mesmo mal, a ganância. Esta doença da alma faz perder o juízo, porque embriaga de riquezas ao ponto de ignorar aqueles que choram de fome e clamam de sede. E assim, perante a opulência das coisas que perecem, estão as mãos estendidas de quem não tem o que comer, as casas incendiadas de quem não tem paz. No deserto da guerra e da arrogância, observemos com que benevolência o Senhor ergueu os olhos ao céu, pronunciou a bênção, partiu os pães e deu-os aos seus discípulos para que os distribuíssem à multidão. Neste milagre da caridade, reconhecemos os gestos característicos de Jesus, que encontram na última ceia o seu ápice. Com efeito, nessa ocasião, o Filho de Deus entrega-nos a sua própria vida, como nosso irmão na humanidade. Enquanto saboreamos a graça da Eucaristia, comprometamo-nos a testemunhar a sua beleza nos nossos gestos cotidianos, a começar pela bênção da mesa, quando partilhamos o pão em família e entre amigos. Na companhia

0: de Jesus, também as férias podem tornar-se um tempo de serenidade fraterna, envolvendo aqueles que ao nosso lado se encontram em necessidade. Peçamos, portanto, à Virgem Maria, Mãe atenciosa, que nos faça crescer na caridade, para que a ninguém falte o pão de cada dia.
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0: A bênção apostólica do Papa Leão XIV, no Ângelus deste domingo.
3: Cari fratelli e sorelle,
0: queridos irmãos e irmãs,
3: sigo
0: com preocupação a alarmante situação em Ceuta, pedindo a Deus, através da intercessão de Nossa Senhora da África, se possa encontrar soluções de paz, de estabilidade e de justiça. Continuemos a rezar pela paz, para que no mundo cessem as guerras e se encontrem soluções diplomáticas aos conflitos. Recordemos todas as vítimas das hostilidades, sobretudo os mais frágeis e indefesos, crianças, idosos, enfermos. O Senhor conforte aqueles que sofrem e abençoe o trabalho de quem leva ajuda e consolação. Nesses dias, recorre o perdão de Assis. São Francisco obteve essa indulgência do Papa Honório III em 1216, inspirado, estava em oração na Porciúncula, de uma visão de Jesus e de Maria, circundados pelos anjos. Agradecemos o Senhor por tal grande dom e vamos fazer um tesouro disso, especialmente no oitavo centenário do falecimento do pobrezinho de Assis, que precisamente na Porciúncula morreu no dia 3 de outubro de 1226. Uma saudação a todos vocês, romanos e peregrinos, provenientes de várias partes do mundo.
1: Em particular,
0: os jovens das paróquias de Sagolongo e Creola, Padova. Os jovens
1: de
0: São João Bosco de Altamura. Os jovens colaboração pastoral de Castelfranco Veneto. Acompanhados pelos seus sacerdotes e animadores. A todos desejo um bom domingo. Presença de muitos jovens hoje da Praça São Pedro, e a gente percebe a alegria e o entusiasmo da juventude. O Papa saudou também muitos deles, e recordando o olhar do Santo Padre com a preocupação na situação de Ceuta, pedindo a Deus, através da intercessão de Nossa Senhora da África, que se possa encontrar soluções de paz, de estabilidade e de justiça. O Papa também pediu para continuarmos a rezar pela paz, para que cessem no mundo as guerras e se encontrem soluções diplomáticas aos conflitos. O Papa recorda todas as vítimas das hostilidades, sobretudo aqueles mais frágeis e indefesos, as crianças, os idosos, os enfermos, e que o Senhor conforte aqueles que sofrem e abençoe o trabalho de quem leva ajuda e consolação. Depois o perdão também de Assis. Recordando o Papa, Cristo sacia verdadeiramente a fome da humanidade, a nossa fome de verdade e de vida. Ao mesmo tempo, o seu gesto ensina que nada se desperdiça quando é partilhado. Com essa mensagem do Santo Padre, chegamos à conclusão do Ângelus deste domingo, agradecendo mais uma vez a você que esteve conosco através das emissoras de rádio, de televisão e das nossas redes sociais. A todos um bom domingo e um bom início de semana. Nos estúdios da Rádio Vaticano, Silvone José. Louvado seja nosso Senhor Jesus Cristo.

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0: Saudações, esta é a Rádio Vaticano e ao microfone convosco está Dulce Araújo para mais uma emissão sobre a cultura em África e na sua diáspora. Amanhã, 31 de julho, é Dia da Mulher Africana e para trás, no dia 25, ficou o Dia da Mulher Afro-Latino-Americana e Caribenha. Ocasião para retomarmos uma das diversas figuras femininas que já não estão entre nós, mas cuja obra e pensamento continuam, como as de tantas outras, a falar à humanidade. Por isso, devemos preservá-los e transmiti-los. É o caso de Bell Hooks, falecida 15 de dezembro de 2021. Vamos revisitar o seu pensamento, juntamente com Alesa Herrero e Filinto Elísio, retomando uma conversa de 17 de fevereiro de 2022, quando este programa se chamava ainda África Enclave Feminina, Música e Arte. Bell Hooks é uma escritora, professora e ativista afro-americana que faleceu a 15 de dezembro de 2021. Deixou uma vasta obra literária e uma postura social que muito influenciaram, sobretudo, o mundo feminino afrodescendente. Dessa influência e de como mudou a sua vida, nos vai falar Alesa Herrero. Não vai faltar também a crónica de Filinto Elísio, da Casa Editora Rosa de Porcelana, que, como sempre, nos apresenta a artista do dia. Por agora, Choro Cantado, do cabo-verdiano Princesito.

0: Choro Cantado, uma escolha da Alesa Herrero, que nos explica, antes de mais, de onde vem este nome, que não é o seu nome de registro.
1: Não é. Mas também não vamos revelar qual é o verdadeiro nome, porque senão não teria objetivo nenhum existir uma Alesa. Mas não é. Alesa contém, em parte, o meu nome de registro. Herrero é uma homenagem ao grupo étnico do qual a minha família do lado do meu pai, que é de origem angolana, tem ascendência. Então, se aprofundar da minha identidade, de quem sou, tive o privilégio de saber através de uma das minhas irmãs que nós tínhamos essa ascendência, então fez-me sentido usar este nome em homenagem às minhas origens. A minha família do lado do meu pai é de uma região de Angola que se chama Namibe, e nessa região existe um grupo de Herrero que ainda vive de acordo com as tradições Herrero. Veio assim muito natural escolher esse nome. Entretanto, assim, eu nasci e cresci em Itália, em específico em Roma. Há quase 13 anos que eu deixei Roma para vir para Portugal. O objetivo era ficar 6 meses para fazer o Erasmus. Mas, na realidade, deixei Roma já com o intuito de deixá-la de vez. Se me tivesse sentido bem em Portugal, que foi o caso, de momento vivo em Portugal há 13 anos. Mas sim, nasci e cresci em Itália, de uma mãe cabo-verdiana e um pai angolano, mas considero-me assim do mundo. Não tenho apego a nenhuma identidade nacional ou a nenhum território. Sou eu apenas, Alesa Herrero.
0: E sei que é uma artista, uma performer, não é? Quer nos dizer alguma coisa sobre a arte que pratica?
1: Sempre escrevi, desde muito pequenina, nunca pensando realmente que algum dia a minha escrita me pudesse levar a fazer alguma coisa. Entretanto, tive a sorte de me cruzar com pessoas que me incentivaram a trabalhar mais a minha escrita. Principalmente eu sempre escrevi poemas, mas lá está, como para mim era uma forma de me libertar de muita coisa e de às vezes escapar da realidade, nunca sequer o chamei poemas sequer, para mim era só a minha escrita. Entretanto, pronto, amigos, pessoas com que eu me cruzei disseram: "Ah, mas tu és uma poeta." E eu, olha, se achar, eu não gosto muito de definições, não é? E pronto, a partir disso comecei a pegar nos meus poemas, a olhar para os meus poemas e perceber como é que eu podia desenvolvê-los ainda mais e levá-los ainda mais longe, construindo performance a partir dos meus poemas. Mas sim, na realidade a minha expressão artística que eu sinto mais mesmo ser parte de mim é a escrita, e recentemente aventurei-me nesse percurso da performance. Então faço isso, escrevo a partir do meu sentir apenas. Claro que enquanto pessoa negra, a minha escrita acaba por transportar a minha vivência de pessoa negra no mundo, não é? De uma pessoa negra que também cresceu num contexto onde habitar este corpo representou um desafio desde muito cedo, desde a primeira infância. Então, inevitavelmente, a minha escrita carrega essa experiência, carrega tudo, todas as memórias e toda e a visão e o sentir de um corpo negro. A minha arte reflete sobre o que é que significa sermos negros.

0: passa.
1: Choro Cantado 2008, chancela da produtora Harmonia. E na esteira destas notas, ouçamos a crónica de Filintilício sobre a Bell Hooks.
2: A escritora, professora e ativista Bell Hooks faleceu aos 69 anos, no passado mês de dezembro, tendo deixado muitos seguidores e um legado de muitos livros publicados e de muitas ações políticas, sociais e pedagógicas. Hoje, perante as ameaças da extrema-direita xenófoba, trazemos a voz de Bell Hooks, que dizia: quando somos ensinados que a segurança está na semelhança, qualquer tipo de diferença parece uma ameaça. Nasceu Gloria Jean Watkins no estado americano de Kentucky, no seio de uma família negra e pobre, em 1952. Ao tempo, prevalecia nessa região, no sul dos Estados Unidos, a segregação racial e o condicionamento das liberdades. Fez os seus estudos primários e secundários em escolas segregadas e sob uma pedagogia que subalternizava os afrodescendentes. Ela adotou o nome Bell Hooks em homenagem à sua avó, Bell Blair Hooks, com letras minúsculas, uma maneira que encontrou para evidenciar a importância dos seus escritos e legado, e não da sua figura, evitando assim um personalismo, valorizando a coletividade. Conseguiu uma bolsa de estudos para estudar na Califórnia, na Universidade de Stanford, licenciando em Letras no ano de 1973. Fez também mestrado em Letras pela Universidade de Wisconsin, Madison, em 1976, e doutorou-se em 1983 na Universidade da Califórnia de Santa Cruz, com dissertação sobre a escritora negra Toni Morrison. Trabalhou sempre como professora universitária em várias instituições, especialmente na Califórnia, Connecticut e Nova York, onde se pontificou pelo pensamento próprio e pelas suas afinidades com o feminismo, o antirracismo e as ideias de esquerda. Em 2014, a autora fundou o Bell Hooks Institute com o objetivo de registar as suas ações como feminista intelectual negra. Teve uma grande carreira literária, reconhecida internacionalmente. Bell Hooks escreveu poemas, livros teóricos e também literatura infantil, contribuindo enormemente para um maior pensamento crítico na sociedade, para além do seu país. Importante destacar ainda a sua identificação com o pensamento do intelectual brasileiro Paulo Freire, expresso sobretudo na sua obra Ensinando a Transgredir, a Educação como Prática da Liberdade. Entre as suas mais de 40 obras traduzidas em 15 idiomas ficam os livros emblemáticos Não Serei Eu Mulher, Erguer a Voz, Pensar como Feminista, Pensar como Negro, Olhares Negros, Raça e Representação, Anseio, Raça, Gênero e Políticas Culturais, Ensinando o Pensamento Crítico, Sabedoria Prática, Teoria Feminista, Da Margem ao Centro e Tudo sobre o Amor. Bell Hooks, pensadora, professora, escritora e ativista negra norte-americana, assim falava em primeira pessoa: eu não terei a minha vida reduzida. Eu não vou me curvar ao capricho ou à ignorância de outra pessoa. Saber ser solitário é fundamental para a arte de amar. Quando conseguimos estar sozinhos, podemos estar com os outros sem usá-los como forma de escape. Figura carismática das intelectuais negras, Bell Hooks deixou um enorme legado. Sobretudo, plantou sementes de resistência e de humanismo na mente de muitos dos deserdados da terra, para usarmos uma metáfora de Frantz Fanon.
1: Os hoje as nossas ligações são todas de Lisboa, onde se encontra tanto o nosso fiel parceiro, Filipe Delísio, com a sua casa editora Rosa de Porcelana, como a Alesa Herrero, que nos sugere também a canção Nada ao Redor, de Cícero, a ouvir um pouco antes de nos explicar como entrou em contacto com o pensamento de Bell Hooks.

0: Como é que descobriu Bell Hooks como pensadora?
1: Descobri aqui em Portugal, já nem me lembro, acho que já passaram bastante anos. Na altura, assim, reunia-me com algumas mulheres para refletirmos sobre esta condição de sermos mulheres negras, e faziam parte desse coletivo algumas mulheres negras vindas do Brasil. E um desses encontros, uma dessas mulheres trouxe um texto da Bell Hooks, que era Vivendo de Amor. Foi para mim um texto muito impactante, porque esse texto explica a forma como toda a experiência da escravatura teve impacto nas nossas relações afetivas, né? E como nos tem privado de amor. E a Bell Hooks tem uma abordagem sobre amor que não se limita ao amor romântico, mas que nos convida a pensar amor como uma prática, como um verbo, como uma escolha, como uma forma de viver, e que abrange tudo, qualquer área da nossa vida. Então, para mim, esse texto foi muito importante, porque me fez refletir muito sobre a minha mãe, a minha avó, sobre as relações de intimidade entre pessoas negras, e de repente muitas coisas fez sentido de outra forma. E foi a primeira vez que eu senti que alguém conseguisse realmente sistematizar coisas que eu carregava aqui dentro, mas que não conseguia encontrar as palavras certas para explicar. Outro texto que para mim foi transformador, por exemplo, foi o clássico da Bell Hooks, que é Não Serei Eu Mulher. Para mim foi muito importante, não tanto para me entender como mulher negra, mas, por exemplo, para conseguir sistematizar o meu sentir nas relações com as mulheres brancas e com a forma como os espaços de partilha entre mulheres brancas e mulheres negras criavam, não sei, no fundo não eram assim tão de solidariedade como um certo feminismo queria fazer transparecer. E ela para mim foi fundamental para entender realmente como o papel das mulheres brancas tem sido e continua a ser muitas vezes problemático, pronto, naquilo que são as afirmações das lutas das mulheres negras. Porque não há um reconhecimento das especificidades que é a condição da mulher negra, muitas vezes, nos espaços entre mulheres. E depois, pronto, voltando à questão dos afetos, também perceber a raiz, de uma forma mais profunda, o porquê daquela que nós chamamos a frieza nas relações entre pessoas negras, ou a forma como nós interiorizamos um certo tipo de violência, não é? Que não é apenas a violência física, mas como a violência faz parte de nós mesmo, violência verbal, psicológica, a vários níveis, e como consideramos aquilo normal em muitas relações, as afetivas, as familiares, profissionais e por aí fora. Pronto, para mim foi fundamental essa leitura para conseguir perceber de forma mais aprofundada estas dinâmicas relacionais.

0: Ainda nada ao redor, canção que nos recorda que não somos os únicos neste mundo, diz Alessa Herrero, que continua ainda a conversa connosco. Em termos práticos, ter esses novos elementos de interpretação do amor, da afetividade, seja entre negros e brancos e entre os próprios negros, mudou alguma coisa na vida da Alessa Herrero, em concreto?
1: Sim, sem dúvida. Aliás, para mim a Bell Hooks foi um momento-chave mesmo para entender as dinâmicas relacionais entre negros. Mesmo na minha arte, esse é o foco, não é? Claro que, por exemplo, quando eu li Serei uma Mulher, quando tu cresces num contexto maioritariamente branco, infelizmente a tendência é te olhares a partir do olhar do outro, né? Que é aquilo que eu acho que muitas vezes não nos faz avançar. Enquanto essas leituras sobre as questões do afeto me fez perceber o quão é importante trazermos práticas de amor e de afeto para trazer cura, que para mim a Bell Hooks foi fundamental, primeiramente para trabalhar essa questão das práticas de amor no grupo ao qual faço parte, portanto nas minhas dinâmicas mais próximas e imediatas, mas também para entender esse convite a praticar o amor como um todo, olhar para o outro apenas como um ser humano. Eu procuro ser apenas eu. Essa caracterização específica, sobretudo na forma como a nossa sociedade é construída, muitas vezes não me larga, não é? Essa coisa de, somos negros, parece que... Mas não quero me fechar nessa gaveta. A proposta de amor do Bell Hooks é justamente essa, é nós nos permitirmos ser muito mais do que apenas pessoas negras. Nos permitirmos ser, praticar o amor a partir dessa humanidade que todas partilhamos. E repor o amor. Ela tem uma proposta que é muito radical, porque ela diz... Nós somos educados a uma sociedade onde mesmo existe essa ideia de que podemos mentir por bem. Isso não existe, ela diz, isso não existe. A partir do momento que existe uma mentira, existem omissões, existem toda uma falta, o respeito, a comunicação aberta, o empenho, o compromisso, então não há uma prática de amor. É neste sentido que nós deveríamos pensar o amor. Isso para mim foi... Eu digo sempre que o Tudo Sobre Amor da Bell Hooks mudou a minha vida, porque me fez perceber também muitas relações que eu tinha e que eu tenho, graças a Deus, como verdadeiros passos de práticas de verdadeiro amor. Não é viável querer praticar o amor perante alguns seres e não querer praticar perante outros seres. O que é que significa eu me amar para poder amar alguém que seja fora de mim, não é? Então, esse é um trabalho. O amor é uma prática, é um verbo, é algo que eu escolho fazer conscientemente, intencionalmente. Eu decido amar e praticar esse amor. Então, sim, é o maior desafio.
0: E quando o Bell Hooks fala de ensinar a transgredir e a ter um pensamento crítico, como é que a Alessa Herrero vê isto? Que relação se pode estabelecer com o amor no sentido amplo da palavra, do amor entre as pessoas humanas, não é? Do querer bem de todos para que todos estejam bem. Portanto, se transgride, como é que isso tudo se aplica?
1: É mesmo, eu acredito cada vez mais como uma prática de amor neste sentido como a maior transgressão, porque não é esperado. É mesmo... Nas lutas políticas, criam cada vez mais passos de divisão. Então, a maior resistência, a maior transgressão é nós conseguirmos praticar esse amor. O Ensinar a Transgredir, para mim, foi outro livro que solidificou já uma maneira de eu pensar a educação. E eu acredito na educação, não como espaço formal, como escolas, universidades, não. Eu acredito que toda a gente seja, sobretudo os adultos, desempenham um papel de educadores, sempre. Então, eu, por exemplo, eu sou mãe e, além de ser mãe, mesmo que não fosse mãe, sou educadora, não é? Essa questão do pensamento crítico, para mim, faz parte do nosso dia-a-dia constantemente. Como é que eu, no espaço em que eu me insiro, não me limito a absorver o espaço, mas tento pensar de uma forma mais profunda e entender de uma forma mais profunda quais são as propostas que este espaço me faz, porque é que me faz este tipo de propostas e porque é que eu deveria aceitar simplesmente essas propostas. Esse é o desafio cotidiano, sobretudo no momento em que eu sinto que, embora se fale muito de diversidade, a tendência é de sermos uma sociedade cada vez mais, sociedades cada vez mais homogéneas. Mesmo nos espaços, nos ditos espaços de luta, a tendência é se querer pensar todos da mesma forma. Existe pouco espaço de confronto para a heterogeneidade, né? Ou seja, infelizmente, mesmo os mídias, eu vejo mesmo nas crianças, há uma tendência a imitarem, a falarem todas com a mesma voz, a quererem vestirem todas de um certo tipo, de uma certa forma. Então não há transgressão, porque não há um entendimento mais profundo do que é que nos é transmitido. Quando olhamos para os filmes, quais são as mensagens subliminais? O que é que esse filme? Esse é um exercício que eu faço sempre com a minha filha. Ela pode ver tudo, mas nós nos sentamos e, ok, na passagem deste filme, o que é que há entre linhas que tu não estás a ler? A forma como muitas vezes os pais são ridicularizados em muitas séries que são passadas hoje em dia. Então tu dizes, ok, há uma mensagem subliminal naquilo que nós vemos. Quais são as possibilidades de nós termos crianças, portanto, futuros adultos que são ensinados a pensar de outra forma? Quando a escola também só te transmite um conteúdo que tu tens que interiorizar e repetir, mas sobre o qual cada vez menos és convidado a refletir, debater e a construir o teu próprio pensamento. Oh.

0: Eis certo de A Luta Continua, a luta pela construção do nosso pensamento próprio, das nossas nações, do nosso mundo, como explica a Lesa Herrero, que escolheu também esta canção, título clássico, bem conhecido, mas versão nova, a de Chulás.
1: A luta continua porque não podemos parar, podemos repensar as formas de fazer a luta, mas não podemos parar. Nunca estaremos numa condição em que se possa parar, não é? Eu, a partir da maternidade, vejo a vida como um ato de luta, mesmo o dar à luz em si, não é? É esse momento em que uma mulher está em sofrimento, está em dor, luta com o seu corpo para resistir, para poder dar a vida. Então, dessa dor que é a luta para dar a vida, surge um momento, ao menos para mim, quanto mãe, mais indescritível poder dar vida a um ser. Então, para mim, tudo é criar. E, às vezes, o criar requer luta.
0: Lesa Herrero, na sua luta por uma humanidade em que reine o amor entre todos e que ela constrói, antes de mais, a partir do seu meio ambiente, das pessoas que a rodeiam. E para melhor entender o significado do amor no sentido lato da palavra, deixo o convite a ler e a meditar sobre o conteúdo da obra de Bell Hooks, Tudo sobre o Amor.
1: Entender o amor saindo dessa banalização que até aqui muitas vezes tem feito desse conceito do amor, não é? Mas parar. Parar, escutar o silêncio, escutar o que é que nos vai cá dentro. E aprender a amar, a construir um workshop inspirando-me também a tudo sobre amor, da Bell Hooks. Como é que eu crio uma relação de amor, primeiramente comigo mesma, não é? Nesse corpo que eu habito. Como é que eu falo comigo, nas minhas conversas comigo mesma, falo criticamente, mas com amor. Como é que eu me confronto, dizendo-me sempre a verdade, mas com amor, respeitando-me com amor. Então, o meu convite é para já ler este livro, que é uma leitura urgente para todos, para todas, e parar. E não ler apenas por ler, mas ler, digerir cada palavra, parar, ficar nessa contemplação e meditação das palavras que ela nos ofereceu nesse livro.
2: Neste momento em que começamos um novo ano de vida e de luta, e o nosso combate pela independência do nosso povo africano. Ação cada dia mais envolvida, mais vigorosa e mais eficaz, para passar a luta a uma fase nova, de acordo com as aspirações do nosso povo.
0: E com mais estas notas de A Luta Continua, de Chulás, terminamos a nossa edição de hoje, em que falamos da escritora, professora e ativista afro-americana Bell Hooks, que faleceu infelizmente aos 69 anos de idade, em dezembro de 2021. Falaram-nos dela Filin Telizio e Lesa Herrero, aos quais agradecemos. E sob estas notas musicais de Eneida Marta em Minger do Smel, vos agradecemos também a vós que nos escutais e marcamos encontro para a próxima quinta-feira aqui nas frequências da Rádio Vaticano com mais artistas da África e da diáspora.

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2: Alô você, bom início de tarde com a música popular brasileira. Nos estúdios Silvone José. Está chegando o nosso rei Roberto Carlos, amigo. Depois Tom Jobim e Dorival Caymmi com Saudade da Bahia.

Você ouviu Gal Costa, O Bater do Tambor. Antes, Gonzaguinha, Espere por Mim Morena. Terminamos por aqui o espaço de hoje da MPB, mas a gente volta amanhã com mais música para você. Bom início de tarde e até lá!

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1: Senhoras e senhores, votos de um bom domingo daqui dos estúdios da Rádio Vaticano. Convosco, Dulce Araújo, para esta emissão de 2 de agosto de 2026. Cristo sacia nossa fome de humanidade, de verdade e de vida. Palavras do Papa neste domingo antes da oração mariana do Ângelus. O Papa disse, nessa ocasião, que acompanha com preocupação a situação alarmante em Ceuta. Pediu que continuemos a rezar pelo fim das guerras no mundo e recordou o perdão de Assis que ocorre estes dias. Nenhuma prisão pode separar o homem do amor de Deus. Leão XIV, numa mensagem ao cardeal albanês Ernesto Simone, condenado ao trabalho forçado e à prisão nos anos do comunismo no país. Taiwan colabora com a UMOF, União Mundial das Organizações das Mulheres Católicas, num projeto a favor de mulheres africanas no campo da informática. Jesus é recordado na Bíblia como aquele que dá sentido à vida, libertando-nos do mal do pecado, disse o Papa antes da oração mariana do Ângelus. Foi neste domingo, ao meio-dia, da janela do Palácio Apostólico, sobre a Praça de São Pedro, com numerosos fiéis ali reunidos. Com efeito, continuou o Papa, no Evangelho ouvimos com frequência narrações sobre sinais realizados por Jesus, sinais que manifestam a sua dedicação a nós, ou seja, a salvação que ele traz ao mundo. Enquanto dá os sentidos a quem não os tem, dá gosto aos nossos sentidos e anuncia que o reino de Deus está próximo.
2: Al sordo que torna a sentire, il Signore rivolge la buona novella da ascoltare.
1: Ao surdo que volta a ouvir, o Senhor dirige a boa nova para ele ouvir. Ao cego que volta a ver, mostra a esplêndida obra da redenção que se realiza para ele. Do mesmo modo, dá a quem tem fome comida para comer. O episódio da multiplicação dos pães significa que o encontro com o Senhor é uma experiência nutritiva. No deserto, Cristo é o pão da vida. Com ele, o essencial é superabundância. O seu dom é universal. A sua providência em relação a nós nunca falta.
2: Caríssimi, Cristo sacia davvero la fame dell'umanità.
1: Caríssimos, Cristo sacia realmente a fome da humanidade, a nossa fome de verdade e de vida. Ao mesmo tempo, o seu gesto ensina-nos que nada é desperdiçado quando é partilhado. A acumulação e o descarte, pelo contrário, são dois lados do mesmo mal, a ganância. Esta doença da alma, continuou o Papa, faz perder os sentidos, porque, embriagados pela riqueza, esquecemos aqueles que choram de fome e gritam devido à sede. Perante a opulência das coisas que perecem, estão as mãos estendidas de quem não tem comida, as casas queimadas de quem não tem paz.
2: No deserto da guerra,
1: no deserto da guerra e da arrogância, vejamos com quanta benevolência o Senhor elevou os olhos ao céu, recitou a bênção, partiu o pão e o deu aos seus discípulos, a fim de que o distribuíssem à multidão. Neste milagre da caridade, vemos as ações típicas de Jesus que culminam na última ceia. Nela, Jesus entrega com efeito a sua própria vida à humanidade. E o Papa concluiu com esta recomendação.
2: Mentre gustiamo la grazia dell'Eucaristia,
1: enquanto apreciamos a graça da Eucaristia, empenhemo-nos em testemunhar a sua beleza nos nossos gestos cotidianos, a começar pela beleza da mesa, quando partilhamos o pão em família e com amigos. Na companhia de Jesus, mesmo as férias podem tornar-se tempo de fraterna serenidade, envolvendo quem está na necessidade.
2: Chiediamo dunque alla Vergine Maria.
1: Peçamos, portanto, à Virgem Mãe Amorosa para nos fazer crescer na caridade, a fim de que a ninguém falte o pão quotidiano. A estas reflexões do Papa sobre o Evangelho deste domingo, seguiu-se a oração do Ângelus em latim, após a qual Leão XIV disse:
2: Sigo com preocupação. L'armante situación en Ceuta.
1: Acompanho com preocupação a situação alarmante em Ceuta e rezo a Deus, por intercessão de Nossa Senhora de África, para que se encontrem soluções de paz, estabilidade e justiça. Depois, Leão XIV pediu orações pelo fim das guerras no mundo. Continuemos a rezar pela paz, para que as guerras terminem no mundo e se encontrem soluções diplomáticas para os conflitos. Lembremo-nos de todas as vítimas das hostilidades, sobretudo dos mais frágeis e indefesos, crianças, idosos e doentes. Que o Senhor console os que sofrem e abençoe o trabalho de quem leva ajuda e consolação. O Papa recordou ainda que ocorre estes dias o perdão de Assis e explicou: São Francisco obteve esta indulgência do Papa Honório III em 1216, inspirado por uma visão de Jesus e Maria rodeados de anjos enquanto rezava na Porciúncula.
2: Ringraziamo il Signore per tale grande dono.
1: Agradecemos ao Senhor por este grande dom e valorizemo-lo, sobretudo no 8º centenário do trânsito do pobrezinho de Assis, que faleceu na Porciúncula a 3 de outubro de 1226. E o Papa concluiu a sua locução dominical saudando diversos grupos de várias proveniências presentes na Praça de São Pedro e a todos por este mundo fora, desejou um bom domingo.
2: A tutti auguro una buona domenica.
1: E a propósito de Ceuta, de salientar que a situação continua difícil após a chegada em massa de migrantes idos de Marrocos. Migrantes que atravessaram a fronteira do enclave espanhol nos dias 30 e 31 de julho, um acontecimento sem precedentes que resultou em inúmeras vítimas. Fontes de segurança, citadas pela Agência Espanhola de Notícias, EFE, referem que cerca de 73.500 migrantes regressaram a Marrocos e que se registaram 71 mortos no mar. No entanto, o Ministério do Interior espanhol não confirmou estes números, mantendo uma estimativa oficial de mais de 48.300 retornos, face a um total de 50 mil a 60 mil entradas. Ontem, a Espanha instalou uma barreira flutuante composta por boias e cabos de aço ao longo da fronteira marítima que separa Ceuta de Marrocos, com o objetivo de desencorajar a travessia a nado e dificultar o acesso à costa. Eventos como estes não se devem repetir, declarou ontem o rei da Espanha, Filipe VI, num comunicado oficial da Casa Real. O monarca tem acompanhado os acontecimentos com grande preocupação e indignação e sublinhou a obrigação do Estado de garantir a segurança para evitar a trágica perda de vidas humanas. O Papa Leão XIV enviou uma mensagem ao cardeal albanês Ernesto Simone, de 97 anos, que no dia 31 de julho presidiu a Eucaristia no campo de prisioneiros de Spas, na Albânia, em memória daqueles que ali sofreram ou perderam a vida. Durante o regime comunista, Simone cumpriu ali a maior parte da sua pena de 18 anos de trabalhos forçados, celebrando a missa na clandestinidade. Nenhuma corrente é tão forte ao ponto de aprisionar uma consciência iluminada pelo Evangelho. Nenhuma noite é tão longa a ponto de impedir o amanhecer que o Senhor prepara para os seus filhos. E nenhuma prisão é tão profunda ao ponto de separar o homem do amor de Deus, sublinha Leão XIV na sua mensagem ao cardeal albanês, e a todos os que participaram da celebração eucarística presidida pelo Cardeal na manhã do dia 31 de julho no antigo campo de prisioneiros de Spas. Aquele lugar, gravado na memória do povo da Albânia, continua a ser uma das páginas mais dolorosas da sua história. Spas foi um lugar onde muitos carregaram a pesada cruz da injustiça, escreve o Papa ao Cardeal na mensagem lida no final da missa. O pontífice recorda que o sangue daqueles que sofreram e morreram entre aquelas montanhas regeu aquela terra, transformando-a num testemunho silencioso de fidelidade, coragem e esperança. O cardeal Simone passou pela perseguição por parte do regime comunista que o havia condenado à morte como inimigo do povo, pena posteriormente comutada para prisão em vários campos de concentração e trabalhos forçados. Durante o cativeiro, arriscando a vida a cada vez, celebrei a missa em latim de memória, assim como confessei e distribuí a comunhão às escondidas, contou o cardeal. Ele disse ainda que assava a massa de farinha em fogões improvisados e usava uva espremidas. Se me tivessem apanhado, ter-me-iam enforcado imediatamente, disse. O Papa uniu-se em oração com quantos tomaram parte nessa celebração eucarística em recordação daqueles que ali pereceram, para que a sua memória permaneça viva e seja, para as novas gerações, um lembrete constante da dignidade inviolável da pessoa humana, do valor da liberdade e do compromisso com a paz. A UMOFC, União Mundial das Organizações Femininas Católicas, com sede em Roma, recebeu uma delegação do governo da República da China, Taiwan, que formalizou o apoio ao projeto Capacitação Digital de Mulheres Líderes e Redes Católicas em África, uma iniciativa liderada pelo Observatório Mundial da Mulher da UMOFC. Refere a esta organização de mulheres católicas numa nota difundida 29 de julho de 2026, pelo seu gabinete de comunicação. O projeto disponibiliza 15 computadores portáteis, formação digital para 50 pontos focais locais, orientação contínua, uma plataforma de comunicação partilhada e apoio técnico permanente para mulheres líderes e redes católicas no Quênia, Uganda, Tanzânia, Malawi e Gana. Em 2023, no âmbito do seu primeiro projeto em África destinado a enfrentar a violência contra as mulheres, o Observatório Mundial da Mulher, da UMOFC, interagiu com mais de 10.500 mulheres em 37 países africanos, documentando as suas vivências, apoiando-as na luta contra a violência de género e dando voz àquelas que com frequência são ignoradas. Esta colaboração irá reforçar as capacidades dos pontos focais nacionais da UMOFC em África, proporcionando mais recursos às mulheres que já atuam como agentes de mudança no terreno e garantindo que elas disponham de ferramentas e competências necessárias para ampliar o seu impacto e promover uma transformação sustentável nas suas comunidades. E vamos concluir com a mensagem tweet do Papa neste domingo. O gesto de Jesus no Evangelho de hoje nos ensina que nada se desperdiça quando é partilhado. A acumulação e o desperdício, por outro lado, são duas faces do mesmo mal, a ganância. E assim, perante a opulência das coisas que perecem, estão as mãos estendidas de quem não tem o que comer, as casas incendiadas de quem não tem paz. E é tudo, a todas e todos, continuação de um bom domingo e até amanhã, se Deus quiser, de novo com a Rádio Vaticano. 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

Queridos amigos do Porta Aberta, sejam bem-vindos a esta edição. Esta semana vamos falar de poesia. O prefeito do Dicastério para a Cultura e a Educação, o cardeal José Tolentino de Mendonça, participou da Festa Literária Internacional de Paraty, a FLIP. No dia 23 de julho, o purpurado português dividiu a mesa 2 com o escritor brasileiro Edmilson de Almeida Pereira, com a mediação da poeta Sofia Mariucci. O tema foi Saber de Cor o Silêncio, estrofe do poema de Orides Fontela, que inspirou todos os painéis da 24ª edição da FLIP. Vamos ouvir então a participação do cardeal José

0: da nossa língua comum do século XX e tem também a minha infância. No princípio era a ilha, embora se diga o Espírito de Deus abraçava as águas. Nesse tempo, estendia-me na terra para olhar as estrelas e não pensava que esses corpos de fogo pudessem ser perigosos. Nesse tempo, marcava a latitude das estrelas, ordenando berlindes sobre a erva. Não sabia que todo o poema é um tumulto que pode abalar a ordem do universo. Agora acredito. Eu era quase um anjo e escrevia relatórios precisos acerca do silêncio. Nesse tempo, ainda era possível encontrar Deus pelos baldios. Isto foi antes de aprender a álgebra.
1: Muito obrigada. Qual é a importância, a função do silêncio para a poesia e na poesia de vocês?
0: Há um livro de um filósofo contemporâneo italiano, Giorgio Agamben, intitulado Profanações. E ele explica, porque é um pouco um arqueólogo das categorias filosóficas, ele explica que profanar não é destruir, não é estigmatizar. Profanar é dar outro uso, é passar de um uso que acontecia dentro de um certo esquema para, se quisermos, um uso sem finalidade. Nesse sentido, eu estou completamente de acordo com o poema que nós escutamos, porque a poesia serve para profanar o silêncio, serve para usar o silêncio que nós podemos usar dentro de um certo registro para usá-lo de outra forma. Por exemplo, usar o silêncio para lavar a cara, usar o silêncio para se pentear, usar o silêncio como luz que se acende na nossa casa vazia. São usos alternativos, se quisermos, profanadores, porque reconduzem à vida comum do próprio silêncio. Há uma poesia do Manuel de Barros em que ele explica o que é fotografar o silêncio. Ele diz: fotografar o silêncio é coisa difícil. No entanto, eu tentei. Claro, o poema é coisa difícil, mas os poetas tentam dar um uso ao silêncio que seja inesperado, que devolva o silêncio à gramática da vida, do corpo, das emoções, das nossas buscas, da nossa abertura ao mistério, de algo mais fundo que o nosso coração mantém.
1: Tolentino, eu pensei em te perguntar, você é poeta e ao mesmo tempo você tem um cargo muito importante, né, um dos mais importantes dentro da igreja, e isso pode parecer contraditório, né, para algumas pessoas, ao mesmo tempo que tem uma longa tradição de poetas, né, como ontem a gente estava comentando, né, poetas que tinham cargos na igreja, mas o poema e o poder, né, como essas coisas conversam, e eu fiquei também pensando qual que é a relação entre a prática espiritual e a escrita de poesia, né? Como essas duas coisas, o que elas têm a ver, o que elas têm de diferente?
0: São vasos comunicantes, porque o ato criativo e aquilo que o poeta experimenta no fazer do poema e na experiência que conduz ao poema é um ato espiritual, mesmo se aparentemente não tenha nada a ver. Eu penso que o ato artístico é sempre espiritual, porque os

0: Mentores, por exemplo, não estão obcecados por uma imagem. No fundo, a pintura quer dar a ver aquilo que está para lá das próprias imagens. Os poetas, por exemplo, os poetas, o seu ouvido é uma espécie de laboratório, de mega sofisticada oficina do som e da palavra. Mas verdadeiramente, um poeta, como um músico, estão interessados no silêncio, em chegar ao silêncio, em iluminar o que é o silêncio. Então, no exercício artístico ou na prática poética, não se vive sem uma tensão, sem uma procura. E o mesmo eu acho que existe na fé. A grande figura bíblica do crente é a figura de Abraão, um pensionado que Deus chama, aí se vê o humor de Deus, um pensionado que ele chama para se enamorar das estrelas e deixar a sua casa e se tornar um nômada. Então, a fé pede sempre a disponibilidade para um nomadismo interior. Não é a instalação dentro de um território, não é possuir uma verdade, é deixar-se possuir pelo desejo dessa verdade. É sentir-se dentro de uma verdade que não é possuída, mas nos possui. E aí nós percebemos que certas oposições que se realizam, por vezes, se desativam na vida real. Temos medo, por exemplo, que um sapateiro possa ter tempo para, além de fazer os sapatos, um trabalho manual, possa ter tempo para fazer um trabalho de natureza mais espiritual. Mas o que a gente percebe é que quando ele está talhando o sapato, ele está a começar não só um trabalho material, mas um trabalho espiritual. O Carlos Drummond de Andrade, ironizando, mas também dizendo a sua verdade, o que ele vivia, quando falava dele mesmo como um funcionário. Então, quando é que começava a vida de poeta? Depois do horário laboral? Eu penso que não. É aquilo que diz Fernando Pessoa, pela voz de Alberto Caeiro, no poema Sétimo. Ele diz: é porque ele está sempre comigo que eu sou poeta sempre.
1: Só acrescentando uma coisa a essa pergunta, que ontem na missa você falou que a fé e a escrita vêm do mesmo lugar que a ferida, né? E eu fiquei curiosa com isso porque a sua poesia não é uma poesia autobiográfica que fala muito de feridas pessoais. Então não é uma coisa que a gente vê na sua poesia. Mas que ferida é essa de que você está falando, que move a escrita?
0: Eu ontem na missa não disse, mas digo aqui. O primeiro ser ferido é Deus. Deus é um ser ferido. Porque se ele vive amando o homem, se ele vive num êxtase por esta criatura que ele criou, se ele quer estar perto, então ele experimenta a ferida. E essa ferida que Deus experimenta, porque é o amante, porque é o extasiado, é também uma ferida que nós experimentamos. Quando os gregos e os historiadores gregos contam essa visão do mar pela primeira vez, ontem descendo a serra do mar, há um momento no meio da floresta em que vemos o mar e veio à cabeça aquele grito: Thalassa, Thalassa. em grego quer dizer o mar, o mar, não é o mar, é experimentar na carne o espanto, experimentar na carne a ferida, porque a ferida não é só a cicatriz daquilo que foi subtraído ou a experiência dolorosa do que nos diminui. A ferida é também a expansão, a ferida é também o parto, é também essa coisa cósmica de um passar a dois, ou então do encontro consciente de cada um de nós perante aquilo que se abre, e nós dizemos: isto me imensa, isto torna o meu olhar fora de toda a medida. Nesse sentido, seja a dor, seja a alegria, também nos fere. A arte nasce da ferida, porque há um texto da Clarice Lispector, que eu amo muito, que é Escolhida pelas Folhas. Ela diz que tudo a fere, e um escritor é assim: tudo me fere. Quer dizer, a vida não me é indiferente. A vida não me é indiferente. A vida me atinge. O vosso olhar, a vossa presença me atinge. Mas também, como dizia Clarice, uma folha que cai e em silêncio tomba, por um acaso de um no milhão, no meu ombro enquanto corro, isso também me atinge. Quer dizer, isso também instala em mim a ferida, que, se quisermos, é a pergunta, é o enigma, mas não só perguntas penúltimas, o que vou comer na comida do meio-dia, mas as perguntas penúltimas: o que estou sendo, o que estou chamado a ser, para onde estou caminhando, que sentido tem estar aqui, o que é que resta de tudo o que nós amamos e sonhamos. Tudo isso é o nosso capital de ferida. E essa ferida que a poesia torna mais viva, iluminando, penso que é a nossa reserva de esperança para permanecer humanos. Este é também um tema, como dizia a Sofia, que me interessa muito. A relação entre tradição e poesia. E me interessa, numa chave complementar a esta que o Edmilson dizia, que eu penso muitas vezes na dimensão oral da poesia que hoje nós temos. Porque a nossa tradição poética deriva dos cancioneiros. E os cancioneiros são as grandes recolhas medievais, pré-modernas, da poesia de uma época, se pensarmos nos trovadores, nos provençais. Então, algumas são nomeadas, sabemos quem são os seus autores, mas tanta da poesia do mundo, da poesia de uma língua, permanece composições anônimas, que são comunitárias. E a ideia do cancioneiro é a ideia do canto popular, da reunião dos textos relevantes para a tradução da experiência humana numa determinada época. Mas como se faz a ponte entre a tradição oral, a criação oral, e tantos poemas foram, antes de ser escritos, foram contados, e na sua criação não passaram pela escrita? Por exemplo, um dos poemas que eu mais gosto, que é o Cântico Espiritual de São João da Cruz, ele o compôs quando estava preso. E então ele compôs na sua cabeça esse poema, que é um grande comentário ao Cântico dos Cânticos. Mas isso aconteceu com tantos. Os cânticos do trabalho, os cânticos do amor. Por exemplo, se pensa que o Cântico dos Cânticos fosse usado como folclore nos noivados hebraicos. Então, estes cânticos, os primeiros poemas da tradição, eram cânticos ligados à vida. Como passaram depois da fase oral à fase escrita, onde nós hoje estamos? Nós somos dois poetas, três poetas, com livros publicados. Mas esta jangada, durante séculos, foi feita por mulheres e homens analfabetos, que não tinham uma iniciação à escritura e à leitura, mas sabiam de memória os poemas e os romances, e os contavam à geração seguinte. Eu tive a grande fortuna, a grande sorte, de ter uma avó que era analfabeta, mas que foi, em termos absolutos, a minha primeira biblioteca. E quando eu tomei posse, como bibliotecário, da Biblioteca do Vaticano, que é a biblioteca mais extraordinária deste planeta, eu quis, naquele momento, com muita emoção, recordar a minha avó. Mas não só recordar a minha avó, recordar todos os analfabetos que são responsáveis pela transmissão da literatura durante séculos. Eu, por exemplo, o meu pai era pescador. Em casa nós não tínhamos uma biblioteca. Em casa nós não tínhamos uma biblioteca, mas tínhamos a minha avó. A minha avó era uma biblioteca sofisticadíssima, de altíssimo nível, porque os romances que ela me contava me estavam iniciando num conhecimento que depois, com toda a formação escolar, acadêmica, universitária, eu fui trabalhando. Mas o ponto de partida foi o dela, foi o dela. E por isso me parece muito importante que a nossa cultura hoje, cultura da escrita, que está à beira de uma grande revolução, porque nós não sabemos o que vai ser daqui a 10 anos, que tipo de conversa teríamos, porque a tecnologia vai reinventar o modo de comunicar e talvez o modo de falar da poesia. Mas o que é importante é fazer as pontes, a ponte entre o oral e o escrito, entre o escrito e aquilo que virá, e fazê-lo com a dignidade, com a nobilíssima visão de saber que a tradição não é apenas a tradição dos manuscritos, mas é também a tradição dos analfabetos, que foram os grandes informantes e os grandes contadores da história do mundo.
1: Muito bom pensar isso. A Biblioteca do Vaticano, lá parece que não estão presentes os analfabetos, mas eles estão.
0: Mas estão.
1: Mas estão. É muito bonito isso. Tolentino, pedi também para você ler, talvez retomando um pouco as perguntas da fé, né, e da poesia e o ato espiritual. Acho que esses poemas... Muito obrigada.
0: Este é de um livro chamado Viajante Sem Sono, e se chama Para Ler aos Noviços. Deus não aparece no poema. Apenas escutamos a sua voz de cinza e assistimos, sem compreender, a escuras perícias. A vida reclama inventários e detalhes, não a oiças, quando inutilmente prescruta as sequências do seu trânsito. Só há um modo verdadeiro de rezar: estendo o teu corpo ao longo do barco, que deixe silencioso o canal e deixa que as folhas mortas do bosque te cubram.
1: Que lindo o sino tocar durante a sua leitura.
0: Há um movimento histórico na poesia portuguesa que se chama Aventura, muito ligado a poetas que vinham da experiência do catolicismo, como aqui no Brasil o Murilo Mendes, o Jorge de Lima, etc. E ele, o lema deles era: a poesia é só uma. A poesia dos sinos, a poesia das palavras, poesia é só uma.
1: Ah, eu tenho duas perguntas ainda, vamos ver se vai dar tempo, duas importantes que eu quero fazer. Mas estou sentindo uma pergunta muito central para o seu trabalho, né? Que é você fala nos poemas e está por trás de todos os poemas essa ideia de prestar atenção e contemplar, né? E a poesia parte um pouco disso, né? Dessa atenção. E aí eu queria te perguntar um pouco, nesse mundo que a gente vive hoje, que ninguém mais consegue prestar atenção em nada, é interrompido o tempo todo, como que a gente consegue resgatar esse espanto? Você falou também um pouco de espanto, né? E talvez você possa também já juntar e comentar da sua viagem ao Japão e do livro de haikais que surgiu daí. Também queria que você lesse alguns haikais depois.
0: O espanto é o umbigo do mundo, porque quando somos capazes de espanto, estamos vivos. Isto é, a vida não nos passa ao lado. Deixamos que a vida nos interpele, que a vida nos fira. Então, a poesia tem de ser uma iniciação ao espanto. O espanto gera este sobressalto que nos mete em relação profunda, uma relação não necessariamente utilitária, mas nos mete numa relação autêntica com a realidade, seja aquela exterior a nós, seja aquela interior a nós. E por isso a escuta e a atenção são formas tão importantes. Na minha formação, como cristão, como poeta, um nome muito importante é aquele de Simone Weil, em que ela diz que a atenção é a oração. Então, se nós quisermos rezar, nós temos de abrir os olhos e temos de estar atentos aos detalhes, à dobra, ao que passa, porque sempre Deus passa, isto é, sempre o mistério nos visita. Todos os dias acontece o mistério da Anunciação. Há um anjo que nos visita, mas nós não vemos. Às vezes é mais do que um. E então essa capacidade de hospedar a vida, sintonizar com a aparição, com a revelação que está em curso, penso que é a grande aprendizagem. Porque a gente, talvez no final de um dia, possa dizer: hoje não passou nada de especial. Ou possa, ao contrário, perceber com gratidão que nós somos seres visitados, que a vida, a possibilidade, nos visita. A vida não está encerrada. E isso só se dá quando estamos atentos. Por isso, se há uma palavra que eu acho que é importante na poesia, é a palavra atenção. podemos dizer, a poesia é imaginação. Também é, mas é uma imaginação que parte de uma fidelidade real, de uma fidelidade rigorosíssima ao que está diante de nós. E é porque nós amamos o visível e o podemos enumerar, podemos contar, que as portas do invisível se abrem. É porque nós sentimos o corpo e o escutamos atentamente que podemos sentir as batidas da alma, o seu misterioso pulsar. E daí a atenção é uma palavra tão importante na minha poética.

E assim chegamos ao final da edição desta semana do nosso Porta Aberta. Obrigada pela companhia, obrigada pela sintonia. Estaremos de volta na próxima semana. Até lá!

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Alô, amigos de todo o Brasil e do continente africano. Estamos juntos com o noticiário da Rádio Vaticano, Vatican News, em língua portuguesa, neste domingo 2 de agosto, trazendo as últimas notícias do Papa, da Igreja e do mundo. Nos estúdios, Silvana e José. Uma saudação a você no Brasil e nos países de língua portuguesa. E vamos aos destaques do programa de hoje. O Papa no Ângelus, no deserto da guerra e da arrogância, redescobrir a lógica da partilha e da caridade. O Papa preocupado com Ceuta, que se encontra em soluções justas. Ainda oração pela paz no mundo. O Papa Leão pediu aos fiéis neste domingo, na conclusão do Ângelus, na Praça São Pedro. O Papa aos jovens do Peru, reacendam a esperança em tantos corações que sofrem. Mensagem em vídeo aos participantes do Dia Nacional da Juventude. E o Papa também enviou mensagem aos jovens reunidos em Medjugorje. A reflexão para o 18º Domingo do Tempo Comum. Antônio Cardoso, na Canção e a Prece, uma canção sacerdotal. No deserto da guerra e da arrogância, os cristãos são chamados a redescobrir a lógica da partilha e da caridade, que encontra seu ápice na Eucaristia. Foi o que disse

0: mostram sua plenitude na última ceia, quando Jesus se entrega como pão de vida para a humanidade. Daí o convite para traduzir a celebração eucarística em gestos concretos.
1: Mentre gustiamo la grazia dell'Eucaristia, impegniamoci a testimoniare la sua bellezza nei nostri gesti quotidiani.
0: Enquanto saboreamos a graça da Eucaristia, comprometamo-nos a testemunhar sua beleza em nossos gestos cotidianos, disse Leão, indicando como primeiro sinal a bênção da mesa, quando o pão é compartilhado em família e entre amigos.
1: Carissimi, Cristo sazia davvero la fame dell'umanità, la nostra fame di verità e di vita. Al contempo, il suo gesto ci insegna che nulla va sprecato quando viene condiviso.
0: Caríssimos, Cristo sacia verdadeiramente a fome da humanidade, a nossa fome de verdade e de vida. Ao mesmo tempo, o seu gesto ensina que nada se desperdiça quando é partilhado. A acumulação e o desperdício, por outro lado, são duas faces do mesmo mal, a ganância. Essa doença da alma faz perder o juízo, continuou o Papa, porque embriaga de riquezas ao ponto de ignorar aqueles que choram de fome e clamam de sede. E assim, perante a opulência das coisas que perecem, estão as mãos estendidas de quem não tem o que comer, as casas incendiadas de quem não tem paz.
1: Chiediamo dunque alla Vergine Maria, Madre premurosa, di farci crescere nella carità, perché a nessuno manchi il pane quotidiano.
0: Peçamos à Virgem Maria, concluiu o Papa, Mãe atenciosa, que nos faça crescer na caridade, para que a ninguém falte o pão de cada dia. Ao final da oração do Ângelus, o Papa Leão XIV expressou sua preocupação com a situação alarmante em Ceuta, o enclave espanhol no Marrocos. O Santo Padre, falando em espanhol, fez um apelo para que sejam encontradas soluções de paz, estabilidade e justiça.
1: Sigo com preocupação a alarmante situação em Ceuta, pedindo a Deus, por meio da intercessão de Nosso Senhor de África, que se puedan encontrar soluções de paz, de estabilidade e de justiça.
0: Acompanho com preocupação a situação alarmante em Ceuta, pedindo a Deus, através da intercessão de Nossa Senhora da África, que se possam encontrar soluções de paz, estabilidade e justiça. Em seguida, o Papa pediu aos fiéis que continuem a rezar pela paz, para que cessem as guerras no mundo e se encontrem soluções diplomáticas para os conflitos.
1: Ricordiamo tutte le vittime delle ostilità, soprattutto i più deboli e indifesi, bambini, anziani, malati.
0: Recordemos todas as vítimas das ostilidades, sobretudo os mais fracos e indefesos, crianças, idosos, doentes. Que o Senhor conforte aqueles que sofrem e abençoe a obra de quem leva ajuda e consolo. Antes de saudar os presentes na Praça São Pedro, o Papa recordou que nesses dias comemora-se o perdão de Assis.
1: San Francesco tenne questa indulgenza da Papa Honorio III nel 1216.
0: São Francisco obteve essa indulgência do Papa Honório III em 1216, inspirado, enquanto rezava na Porciúncula, por uma visão de Jesus e de Maria, rodeados pelos anjos. Agradecemos ao Senhor por essa grande dádiva e valorizemo-a, especialmente no oitavo centenário da morte do pobrezinho de Assis, que faleceu justamente na Porciúncula, em 3 de outubro de 1226. Não tenho medo de ser instrumentos de Deus para reacender a esperança de tantos.

0: tantos corações que sofrem. É uma verdadeira missão a que o Papa Leão XIV confia aos inúmeros jovens do Peru, que de 30 de julho a 2 de agosto participam do Dia Nacional da Juventude. O evento, organizado pela Comissão Episcopal para a Juventude e os Leigos da Conferência Episcopal Peruana, realiza-se em Chulucanas, um lugar especial para Robert Prevost, que justamente nesta cidadezinha da região de Piura, em 1985, iniciou sua missão no país latino-americano, que durou mais de 20 anos. Uma missão iniciada na época em resposta a um chamado de Deus. E é esse mesmo ímpeto que o Papa Leão pede aos muitos jovens, rapazes e moças que participam deste que é o encontro mais importante da juventude católica do país, marcado por momentos de festa, oração e fraternidade.
1: Graças de coração por haver respondido a esta iniciativa, que renueva e fortalece a vida da Igreja.
0: Muito obrigado por terem respondido a essa iniciativa, que renova e fortalece a vida da Igreja, diz o Papa na mensagem em vídeo. E ao se deter no lema do dia, seja corajoso, Cristo vive, ele afirma.
1: Precisamente a certeza da presença viva do Senhor em meio de nós é o fogo interior que nos impulsa a ser valientes e a salir de la comodidad del individualismo para formar parte de una comunidad de hermanos y hermanas en la fe.
0: É justamente a certeza da presença viva do Senhor entre nós que constitui o fogo interior que nos impele a ser corajosos e a sair da nossa zona de conforto do individualismo para fazer parte de uma comunidade de irmãos e irmãs na fé, para forjar laços autênticos de amizade e testemunhar, assim que é possível viver unidos em Cristo.
1: Los invito a abrir sus corazones de par en par para acoger los dones que el Señor quiera derramar sobre ustedes durante estos días.
0: O convite do Pontífice é para que abram bem seus corações para acolher os dons que o Senhor desejará derramar sobre vocês nesses dias. E o que vocês viverem nesse dia, recomenda aos jovens. Não guardem só para vocês. Que não fique apenas nas fotos de seus celulares ou nos vídeos nas redes sociais. Compartilhem. Reflitam isso com a vida de vocês. Porque muitas pessoas precisam hoje desse testemunho alegre e contagiante que um jovem apaixonado por Cristo pode transmitir. Ao final do vídeo, o Papa confia a todos à Nossa Senhora da Evangelização, para que ela interceda por vocês, a fim de que sejam sal e luz de Cristo, nesta amada terra peruana. As promessas de uma felicidade fácil e imediata são sedutoras, mas muitas vezes se dissipam sem deixar vestígios. Permanecem em contrapartida as perguntas mais profundas, as inquietudes que habitam o coração e o desejo de uma alegria capaz de perdurar. É justamente dessas fragilidades que pode nascer um autêntico caminho de fé no encontro com Deus, que sacia todo o coração e dá a força para recomeçar sempre. Este é o cerne da mensagem que o Papa Leão XIV, por meio de um texto assinado pelo cardeal secretário de Estado, Pietro Parolin, dirige aos jovens provenientes de 73 países reunidos em Medjugorje para a abertura do Mladfest, o festival internacional dedicado a eles. O texto foi lido neste sábado pelo visitador apostólico com caráter especial para a paróquia de Medjugorje, o arcebispo Aldo Cavalli, pouco antes da missa presidida pelo núncio apostólico na Bósnia-Herzegovina e República de Montenegro, o arcebispo Francis Assis Sulicat. Na mensagem, o pontífice exorta os jovens a voltarem ad fontem, a Cristo, fonte de vida nova e de autêntica alegria, convidando-os a redescobrir, por meio da oração, da escuta da palavra de Deus e dos sacramentos, a beleza do encontro pessoal com o Senhor, que sacia todo o coração e dá a força para recomeçar sempre. O Papa também incentiva os jovens a buscarem com sinceridade a verdade que liberta, sem se deixarem seduzir pelas ilusões de uma felicidade passageira. Ao seguir Jesus, de fato, cada um pode acolher até mesmo as perguntas mais difíceis e as inquietudes do coração como uma oportunidade de discernimento e de crescimento na fé. A exortação final é a de se deixar guiar pelo Espírito Santo e confiar na intercessão de Maria para se tornar testemunhas luminosas do Evangelho, promotores da fraternidade e construtores da paz na sociedade. O Mladfest realiza-se desde 1989. A celebração eucarística é realizada no altar externo da paróquia de São Tiago, onde há poucos dias, em 28 de julho, ocorreu um grave ato de vandalismo. O altar foi incendiado, causando danos consideráveis, e uma estátua de Nossa Senhora foi pichada com frases ofensivas.

Se o banquete da vida se tornou privilégio de poucos, deveremos refletir e revisar a disposição que nos leva à celebração semanal da vida, ou seja, a celebração onde é realizada a partilha do pão. A falha não é do Criador. Em Isaías, a primeira leitura deste domingo, Deus subverte o status quo, convidando os pobres a saírem da penúria e a vivenciarem a partilha da criação. Esse convite é para uma libertação. Libertação da dependência dos produtores de alimentos, daqueles que se assenhorearam dos bens da criação e exercem poder sobre o direito das pessoas de se alimentarem como Deus, nosso Pai, pensou, oferecendo-nos uma natureza dadivosa. Deus não quis irmãos explorando irmãos e matando-os de fome, mas criou tudo para todos. No Evangelho, Jesus faz exatamente a vontade do Pai. Não deixa ninguém passar fome. Ao contrário, não é apenas pródigo com a comida material, mas no futuro se fará nosso alimento, quando nos der, através do pão e do vinho, seu corpo e seu sangue como alimento eterno. Mas vejamos o contexto em que se realiza o milagre da multiplicação dos pães e dos peixes. São Mateus nos fala inicialmente do banquete de Herodes, banquete onde, apesar de se consumir alimentos, não se celebra a vida, mas a morte. Seus comensais estão ali com o intuito de exercer poder, de pressionar, de jogar interesses. Não pensam no outro, mas em si mesmos, em se manterem, mesmo a custo do sofrimento e da morte do inocente. O grande inocente morto nesse banquete herodiano foi João Batista. Sua culpa foi não aceitar a vida devassa do potentado. Já o banquete que Jesus proporciona ao povo se dá a céu aberto e realizado com bastante compaixão, após falar do carinho do Pai e curar os doentes que ali estavam. É o banquete da vida que sacia plenamente aqueles que dele participam. As desigualdades foram supressas, todos saciados, curados e amados. A solução apresentada por Jesus não foi um milagre econômico e nem religioso, mas a partilha dos bens da criação. Nossas celebrações eucarísticas deveriam deixar de ser mero ritual e passar a ser aquilo que se propõe e que é querido por Jesus, isto é, partilha da vida. Partilha do pão da vida que é Jesus e partilha do pão que dá a vida material. Partilha essa que indica a autenticidade de nossa celebração eucarística. Que nossas eucaristias realizem de fato o que pretendem. A partilha da vida, o sentar-se à mesa com o irmão na casa do Pai. Como consequência, não haverá mais carentes, sejam materialmente, afetivamente ou espiritualmente. E dirão sobre nós: vejam como se amam. E, consequentemente, o Senhor aumentará o número de nossos companheiros.

Hoje, neste dia, celebramos a festa de São João Maria Vianney, o patrono dos sacerdotes, que é dia 4 de agosto, mas é neste domingo que a igreja celebra no mundo inteiro. Aquele que fez uma revolução ouvindo o povo, deixando o povo falar, desabafar, contar suas histórias de vida, aliviar o seu coração. São João Maria Vianney. Hoje é dia de rezarmos por todos os sacerdotes, por todos esses seres humanos que são preciosos demais na construção do reino.

acertam, como todos nós. Mas porque fizeram uma escolha extremamente desafiadora, especialmente para os dias de hoje, seguir um crucificado, com todas as suas consequências. Oremos por nossos padres, por nossos pastores.

que sentiu tanta compaixão por eles aqui. Ele que ergueu os olhos para o céu e pronunciou a bênção. Agradeceu ao Pai, partiu os pães e os deu aos discípulos. Os discípulos distribuíram as multidões, todos comeram e ficaram satisfeitos, e dos pedaços que sobraram recolheram ainda 12 cestos cheios. E os que haviam comido eram mais ou menos 5.000 homens, sem contar mulheres e crianças. Dia do sacerdote, dia daquele que nos inspira ao milagre da partilha e do pão.

assim chegamos à conclusão do nosso espaço deste domingo, agradecendo a sua presença. Nós voltamos amanhã, neste mesmo horário, com mais informações direto do Vaticano para você. Um bom domingo e um bom início de semana.

0: 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Alunos de todo o Brasil e do continente africano, estamos juntos com o noticiário da Rádio Vaticano Vatican News em língua portuguesa neste domingo 2 de agosto, trazendo as últimas notícias do Papa, da Igreja e do mundo. Nos estúdios, Silvana e José. Uma saudação a você no Brasil e nos países de língua portuguesa. E vamos aos destaques do programa de hoje. O Papa no Ângelus, no deserto da guerra e da arrogância, redescobrir a lógica da partilha e da caridade. O Papa preocupado com Ceuta, que se encontra em soluções justas. Ainda oração pela paz no mundo. O Papa Leão pediu aos fiéis neste domingo, na conclusão do Ângelus, na Praça São Pedro. O Papa, os jovens do Peru, reacendam a esperança em tantos corações que sofrem. Mensagem em vídeo aos participantes do Dia Nacional da Juventude. E o Papa também enviou mensagem aos jovens reunidos em Medjugorje. A reflexão para o 18º Domingo do Tempo Comum. Antônio Cardoso, na Canção e a Prece, uma canção sacerdotal. No deserto da guerra e da arrogância, os cristãos são chamados a redescobrir a lógica da partilha e da caridade, que encontra seu ápice na Eucaristia. Foi o que disse o Papa Leão XIV durante o Ângelus desse 18º Domingo do Tempo Comum, conduzido da janela do Palácio Apostólico na Praça São Pedro, com uma catequese dedicada ao Evangelho da Multiplicação dos Pães. Recordando o gesto de Jesus que levantou os olhos ao céu, proferiu a bênção, partiu os pães e os deu aos discípulos para que os distribuíssem à multidão, o pontífice convidou a reconhecer nesse milagre o modelo de uma fraternidade capaz de vencer a violência, o egoísmo e a indiferença. Essas mesmas ações, observou, encontram sua plenitude na última ceia, quando Jesus se entrega como pão de vida para a humanidade. Daí o convite para traduzir a celebração eucarística em gestos concretos.
1: Mentre gustiamo la grazia dell'Eucaristia, impegniamoci a testimoniare la sua bellezza nei nostri gesti quotidiani.
0: Enquanto saboreamos a graça da Eucaristia, comprometamo-nos a testemunhar sua beleza em nossos gestos cotidianos, disse Leão, indicando como primeiro sinal a bênção da mesa, quando o pão é compartilhado em família e entre amigos.
1: Carissimi, Cristo sacia davvero la fame dell'umanità, la nostra fame di verità e di vita. Al contempo, il suo gesto ci insegna che nulla va sprecato quando viene condiviso.
0: Carissimos, Cristo sacia verdadeiramente a fome da humanidade, a nossa fome de verdade e de vida. Ao mesmo tempo, o seu gesto ensina que nada se desperdiça quando é partilhado. A acumulação e o desperdício, por outro lado, são duas faces do mesmo mal, a ganância. Essa doença da alma faz perder o juízo, continuou o Papa, porque embriaga de riquezas ao ponto de ignorar aqueles que choram de fome e clamam de sede. E assim, perante a opulência das coisas que perecem, estão as mãos estendidas de quem não tem o que comer, as casas incendiadas de quem não tem paz.
1: Chiediamo dunque alla Vergine Maria, Madre premurosa, di farci crescere nella carità, perché a nessuno manchi il pane quotidiano.
0: Peçamos à Virgem Maria, concluiu o Papa, Mãe atenciosa, que nos faça crescer na caridade, para que a ninguém falte o pão de cada dia. Ao final da oração do Ângelus, o Papa Leão XIV expressou sua preocupação com a situação alarmante em Ceuta, o enclave espanhol no Marrocos. O Santo Padre, falando em espanhol, fez um apelo para que sejam encontradas soluções de paz, estabilidade e justiça.
1: Sigo com preocupação a alarmante situação em Ceuta, pidiendo a Dios, por medio de la intercesión de Nuestro Señor de África, que se puedan encontrar soluciones de paz, de estabilidad y de justicia.
0: Acompanho com preocupação a situação alarmante em Ceuta, pedindo a Deus, através da intercessão de Nossa Senhora da África, que se possam encontrar soluções de paz, estabilidade e justiça. Em seguida, o Papa pediu aos fiéis que continuem a rezar pela paz, para que cessem as guerras no mundo e se encontrem soluções diplomáticas para os conflitos.
1: Ricordiamo tutte le vittime delle ostilità, soprattutto i più deboli e indifesi, bambini, anziani, malati.
0: Recordemos todas as vítimas das ostilidades, sobretudo os mais fracos e indefesos. Crianças, idosos, doentes. Que o Senhor conforte aqueles que sofrem e abençoe a obra de quem leva ajuda e consolo. Antes de saudar os presentes na Praça São Pedro, o Papa recordou que nesses dias comemora-se o perdão de Assis.
1: San Francesco tenne questa indulgenza da Papa Honorio III nel 1216.
0: São Francisco obteve essa indulgência do Papa Honório III em 1216, inspirado enquanto rezava na Porciúncula por uma visão de Jesus e de Maria, rodeados pelos anjos. Agradecemos ao Senhor por essa grande dádiva e valorizemo-a, especialmente no 8º centenário da morte do pobrezinho de Assis, que faleceu justamente na Porciúncula em 3 de outubro de 1226. Não tenho medo de ser instrumentos de Deus para reacender a esperança de tantos, tantos corações que sofrem. É uma verdadeira missão a que o Papa Leão XIV confia aos inúmeros jovens do Peru, que de 30 de julho a 2 de agosto participam do Dia Nacional da Juventude. O evento, organizado pela Comissão Episcopal para a Juventude e os Leigos da Conferência Episcopal Peruana, realiza-se em Chulucanas, um lugar especial para Robert Prevost, que justamente nesta cidadezinha da região de Piura, em 1985, iniciou sua missão no país latino-americano, que durou mais de 20 anos. Uma missão iniciada na época em resposta a um chamado de Deus. E é esse mesmo ímpeto que o Papa Leão pede aos muitos jovens, rapazes e moças que participam deste que é o encontro mais importante da juventude católica do país, marcado por momentos de festa, oração e fraternidade.
2: Graças de coração por haver respondido a esta iniciativa, que renueva e fortalece a vida da Igreja.
0: Muito obrigado por terem respondido a essa iniciativa, que renova e fortalece a vida da Igreja, diz o Papa na mensagem em vídeo. E ao se deter no lema do dia, seja corajoso, Cristo vive, ele afirma.
2: Precisamente a certeza da presença viva do Senhor em meio de nós é o fogo interior que nos impulsa a ser valientes e a sair da comodidade do individualismo para formar parte de uma comunidade de irmãos e irmãs em la fé.
0: É justamente a certeza da presença viva do Senhor entre nós que constitui o fogo interior que nos impele a ser corajosos e a sair da nossa zona de conforto do individualismo para fazer parte de uma comunidade de irmãos e irmãs na fé, para forjar laços autênticos de amizade e testemunhar, assim, que é possível viver unidos em Cristo.
2: Los invito a abrir sus corazones de par en par para acoger los dones que el Señor quiera derramar sobre ustedes durante estos días.
0: O convite do pontífice é para que abram bem seus corações para colher os dons que o Senhor desejará derramar sobre vocês nesses dias. E o que vocês viverem nesse dia, recomenda aos jovens, não guardem só para vocês, que não fique apenas nas fotos de seus celulares ou nos vídeos nas redes sociais. Compartilhem, reflitam isso com a vida de vocês, porque muitas pessoas precisam hoje desse testemunho alegre e contagiante que um jovem apaixonado por Cristo pode transmitir. Ao final do vídeo, o Papa confia todos à Nossa Senhora da Evangelização, para que ela interceda por vocês, a fim de que sejam sal e luz de Cristo, nesta amada terra peruana. As promessas de uma felicidade fácil e imediata são sedutoras, mas muitas vezes se dissipam sem deixar vestígios. Permanecem em contrapartida as perguntas mais profundas, as inquietudes que habitam o coração e o desejo de uma alegria capaz de perdurar. É justamente dessas fragilidades que pode nascer um autêntico caminho de fé no encontro com Deus, que sacia todo o coração e dá a força para recomeçar sempre. Este é o cerne da mensagem que o Papa Leão XIV, por meio de um texto assinado pelo cardeal secretário de Estado, Pietro Parolin, dirige aos jovens provenientes de 73 países reunidos em Medjugorje para a abertura do Mladfest, o festival internacional dedicado a eles. O texto foi lido neste sábado pelo visitador apostólico com caráter especial para a paróquia de Medjugorje, o arcebispo Aldo Cavalli, pouco antes da missa presidida pelo núncio apostólico na Bósnia-Herzegovina e República de Montenegro, o arcebispo Francis Assis Sulicat. Na mensagem, o pontífice exorta os jovens a voltarem ad fontem, a Cristo, fonte de vida nova e de autêntica alegria, convidando-os a redescobrir por meio da oração, da escuta da palavra de Deus e dos sacramentos, a beleza do encontro pessoal com o Senhor, que sacia todo o coração e dá a força para recomeçar sempre. O Papa também incentiva os jovens a buscarem com sinceridade a verdade que liberta, sem se deixarem seduzir pelas ilusões de uma felicidade passageira. Ao seguir Jesus, de fato, cada um pode acolher até mesmo as perguntas mais difíceis e as inquietudes do coração como uma oportunidade de discernimento e de crescimento na fé. A exortação final é a de se deixar guiar pelo Espírito Santo e confiar na intercessão de Maria, para se tornar testemunhas luminosas do Evangelho, promotores da fraternidade e construtores da paz na sociedade. O Mladfest realiza-se desde 1989. A celebração eucarística é realizada no altar externo da paróquia de São Tiago, onde há poucos dias, em 28 de julho, ocorreu um grave ato de vandalismo. O altar foi incendiado, causando danos consideráveis, e uma estátua de Nossa Senhora foi pichada com frases ofensivas.

Se o banquete da vida se tornou privilégio de poucos, deveremos refletir e revisar a disposição que nos leva à celebração semanal da vida, ou seja, a celebração onde é realizada a partilha do pão. A falha não é do Criador. Em Isaías, a primeira leitura deste domingo, Deus subverte o status quo, convidando os pobres a saírem da penúria e a vivenciarem a partilha da criação. Esse convite é para uma libertação, libertação da dependência dos produtores de alimentos, daqueles que se assenhorearam dos bens da criação e exercem poder sobre o direito das pessoas de se alimentarem como Deus, nosso Pai, pensou, oferecendo-nos uma natureza dadivosa. Deus não quis irmãos explorando irmãos e matando-os de fome, mas criou tudo para todos. No Evangelho, Jesus faz exatamente a vontade do Pai. Não deixa ninguém passar fome. Ao contrário, não é apenas pródigo com a comida material, mas no futuro se fará nosso alimento, quando nos der, através do pão e do vinho, seu corpo e seu sangue como alimento eterno. Mas vejamos o contexto em que se realiza o milagre da multiplicação dos pães e dos peixes. São Mateus nos fala inicialmente do banquete de Herodes, banquete onde, apesar de se consumir alimentos, não se celebra a vida, mas a morte. Seus comensais estão ali com o intuito de exercer poder, de pressionar, de jogar interesses. Não pensam no outro, mas em si mesmos, em se manterem, mesmo a custo do sofrimento e da morte do inocente. O grande inocente morto nesse banquete herodiano foi João Batista. Sua culpa foi não aceitar a vida devassa do potentado. Já o banquete que Jesus proporciona ao povo se dá a céu aberto e realizado com bastante compaixão, após falar do carinho do Pai e curar os doentes que ali estavam. É o banquete da vida que sacia plenamente aqueles que dele participam. As desigualdades foram supressas, todos saciados, curados e amados. A solução apresentada por Jesus não foi um milagre econômico e nem religioso, mas a partilha dos bens da criação. Nossas celebrações eucarísticas deveriam deixar de ser mero ritual e passar a ser aquilo que se propõe e que é querido por Jesus, isto é, partilha da vida. Partilha do pão da vida que é Jesus e partilha do pão que dá a vida material. Partilha essa que indica a autenticidade de nossa celebração eucarística. Que nossas eucaristias realizem de fato o que pretendem. A partilha da vida, o sentar-se à mesa com o irmão na casa do Pai. Como consequência, não haverá mais carentes, sejam materialmente, afetivamente ou espiritualmente. E dirão sobre nós: vejam como se amam. E, consequentemente, o Senhor aumentará o número de nossos companheiros.

Hoje, neste dia, celebramos a festa de São João Maria Vianney, o patrono dos sacerdotes, que é dia 4 de agosto, mas é neste domingo que a igreja celebra no mundo inteiro. Aquele que fez uma revolução ouvindo o povo, deixando o povo falar, desabafar, contar suas histórias de vida, aliviar o seu coração. São João Maria Vianney. Hoje é dia de rezarmos por todos os sacerdotes, por todos esses seres humanos que são preciosos demais na construção do reino.

acertam, como todos nós. Mas porque fizeram uma escolha extremamente desafiadora, especialmente para os dias de hoje, seguir um crucificado, com todas as suas consequências. Oremos por nossos padres, por nossos pastores.

que sentiu tanta compaixão por eles aqui. Ele que ergueu os olhos para o céu e pronunciou a bênção. Agradeceu ao Pai. Partiu os pães e os deu aos discípulos. Os discípulos distribuíram as multidões. Todos comeram e ficaram satisfeitos. E dos pedaços que sobraram, recolheram ainda 12 cestos cheios. E os que haviam comido eram mais ou menos 5.000 homens, sem contar mulheres e crianças. Dia do sacerdote, dia daquele que nos inspira um milagre, da partilha e do pão.

E assim chegamos à conclusão do nosso espaço deste domingo, agradecendo a sua presença. Nós voltamos amanhã, neste mesmo horário, com mais informações direto do Vaticano para você. Um bom domingo e um bom início de semana.

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1: Senhoras e senhores, votos de um bom domingo daqui dos estúdios da Rádio Vaticano. Convosco, Dulce Araújo, para esta emissão de 2 de agosto de 2026. Cristo sacia nossa fome de humanidade, de verdade e de vida. Palavras do Papa neste domingo antes da oração mariana do Ângelus. O Papa disse, nessa ocasião, que acompanha com preocupação a situação alarmante em Ceuta. Pediu que continuemos a rezar pelo fim das guerras no mundo e recordou o perdão de Assis que ocorre estes dias. Nenhuma prisão pode separar o homem do amor de Deus. Leão XIV, numa mensagem ao cardeal albanês Ernesto Simone, condenado ao trabalho forçado e à prisão nos anos do comunismo no país. Taiwan colabora com a UMOFC, União Mundial das Organizações das Mulheres Católicas, num projeto a favor de mulheres africanas no campo da informática. Lélia Gonçalves, pensadora poliédrica e ativista afro-brasileira, falecida em 1994, aos 59 anos, vai ser homenageada em meados deste mês de agosto na Festa Literária de Niterói, Rio de Janeiro. Vamos conhecê-la mais à frente na rubrica África, Enclave Cultural, Personagens e Eventos. Jesus é recordado na Bíblia como aquele que dá sentido à vida, libertando-nos do mal do pecado, disse o Papa antes da oração mariana do Ângelus. Foi neste domingo, ao meio-dia, da janela do Palácio Apostólico, sobre a Praça de São Pedro, com numerosos fiéis ali reunidos. Com efeito, continuou o Papa, no Evangelho ouvimos com frequência narrações sobre sinais realizados por Jesus, sinais que manifestam a sua dedicação a nós, ou seja, a salvação que ele traz ao mundo. Enquanto dá os sentidos a quem não os tem, dá gosto aos nossos sentidos e anuncia que o reino de Deus está próximo.
2: Al sordo que torna a sentire, il Signore rivolge la buona novella da ascoltare.
1: Ao surdo que volta a ouvir, o Senhor dirige a boa nova para ele ouvir. Ao cego que volta a ver, mostra a esplêndida obra da redenção que se realiza para ele. Do mesmo modo, dá a quem tem fome comida para comer. O episódio da multiplicação dos pães significa que o encontro com o Senhor é uma experiência nutritiva. No deserto, Cristo é o pão da vida. Com ele, o essencial é superabundância. O seu dom é universal. A sua providência em relação a nós nunca falta.
2: Caríssimi, Cristo sacia davvero la fame dell'umanità.
1: Caríssimos, Cristo sacia realmente a fome da humanidade, a nossa fome de verdade e de vida. Ao mesmo tempo, o seu gesto ensina-nos que nada é desperdiçado quando é partilhado. A acumulação e o descarte, pelo contrário, são dois lados do mesmo mal, a ganância.
2: L'ingordigia.
1: Esta doença da alma, continuou o Papa, faz perder os sentidos, porque, embriagados pela riqueza, esquecemos aqueles que choram de fome e gritam devido à sede. Perante a opulência das coisas que perecem, estão as mãos estendidas de quem não tem comida, as casas queimadas de quem não tem paz.
2: Nel deserto della guerra.
1: No deserto da guerra e da arrogância, vejamos com quanta benevolência o Senhor elevou os olhos ao céu, recitou a bênção, partiu o pão e o deu aos seus discípulos, a fim de que o distribuíssem à multidão. Neste milagre da caridade, vemos as ações típicas de Jesus que culminam na última ceia. Nela, Jesus entrega com efeito a sua própria vida à humanidade. E o Papa concluiu com esta recomendação.
2: Mentre gustiamo la grazia dell'Eucaristia,
1: Enquanto apreciamos a graça da Eucaristia, empenhemo-nos em testemunhar a sua beleza nos nossos gestos cotidianos, a começar pela beleza da mesa, quando partilhamos o pão em família e com amigos. Na companhia de Jesus, mesmo as férias podem tornar-se tempo de fraterna serenidade, envolvendo quem está na necessidade.
2: E nel bisogno. Chiediamo dunque alla Vergine Maria.
1: Peçamos, portanto, à Virgem Mãe Amorosa para nos

0: Depois, Leão XIV pediu orações pelo fim das guerras no mundo. Continuemos a rezar pela paz, para que as guerras terminem no mundo e se encontrem soluções diplomáticas para os conflitos. Lembremo-nos de todas as vítimas das hostilidades, sobretudo dos mais frágeis e indefesos, crianças, idosos e doentes. Que o Senhor console os que sofrem e abençoe o trabalho de quem leva ajuda e consolação. O Papa recordou ainda que ocorre estes dias o perdão de Assis e explicou. São Francisco obteve esta indulgência do Papa Honório III em 1216, inspirado por uma visão de Jesus e Maria rodeados de anjos enquanto rezava na Porciúncula. Agradecemos ao Senhor por este grande dom e valorizemo-lo, sobretudo no 8º centenário do trânsito do pobrezinho de Assis, que faleceu na Porciúncula a 3 de outubro de 1226. E o Papa concluiu a sua locução dominical saudando diversos grupos de várias proveniências presentes na Praça de São Pedro e a todos por este mundo fora, desejou um bom domingo.
1: A tutti auguro una buona domenica.
0: E a propósito de Ceuta, de salientar que a situação continua difícil após a chegada em massa de migrantes idos de Marrocos. Migrantes que atravessaram a fronteira do enclave espanhol nos dias 30 e 31 de julho, um acontecimento sem precedentes que resultou em inúmeras vítimas. Fontes de segurança citadas pela Agência Espanhola de Notícias, EFE, referem que cerca de 73.500 migrantes regressaram a Marrocos e que se registaram 71 mortos no mar. No entanto, o Ministério do Interior espanhol não confirmou estes números, mantendo uma estimativa oficial de mais de 48.300 retornos, face a um total de 50 mil a 60 mil entradas. Ontem, a Espanha instalou uma barreira flutuante composta por boias e cabos de aço ao longo da fronteira marítima que separa Ceuta de Marrocos, com o objetivo de desencorajar a travessia a nado e dificultar o acesso à costa. Eventos como estes não se devem repetir, declarou ontem o rei da Espanha, Filipe VI, num comunicado oficial da Casa Real. O monarca tem acompanhado os acontecimentos com grande preocupação e indignação e sublinhou a obrigação do Estado de garantir a segurança para evitar a trágica perda de vidas humanas. O Papa Leão XIV enviou uma mensagem ao cardeal albanês Ernesto Simone, de 97 anos, que no dia 31 de julho presidiu a Eucaristia no campo de prisioneiros de Spas, na Albânia, em memória daqueles que ali sofreram ou perderam a vida. Durante o regime comunista, Simone cumpriu ali a maior parte da sua pena de 18 anos de trabalhos forçados, celebrando a missa na clandestinidade. Nenhuma corrente é tão forte ao ponto de aprisionar uma consciência iluminada pelo Evangelho. Nenhuma noite é tão longa a ponto de impedir o amanhecer que o Senhor prepara para os seus filhos. E nenhuma prisão é tão profunda ao ponto de separar o homem do amor de Deus, sublinha Leão XIV na sua mensagem ao cardeal albanês e a todos os que participaram da celebração eucarística presidida pelo cardeal na manhã do dia 31 de julho, no antigo campo de prisioneiros de Spas. Aquele lugar, gravado na memória do povo da Albânia, continua a ser uma das páginas mais dolorosas da sua história. Spas foi um lugar onde muitos carregaram a pesada cruz da injustiça, escreve o Papa ao cardeal na mensagem lida no final da missa. O pontífice recorda que o sangue daqueles que sofreram e morreram entre aquelas montanhas regeu aquela terra, transformando-a num testemunho silencioso de fidelidade, coragem e esperança. O cardeal Simone passou pela perseguição por parte do regime comunista que o havia condenado à morte como inimigo do povo, pena posteriormente comutada

para prisão em vários campos de concentração e trabalhos forçados. Durante o cativeiro, arriscando a vida a cada vez, celebrei a missa em latim de memória, assim como confessei e distribuí a comunhão às escondidas, contou o cardeal. Ele disse ainda que assava a massa de farinha em fogões improvisados e usava uvas espremidas. Se me tivessem apanhado, ter-me-iam enforcado imediatamente, disse. O Papa uniu-se em oração com quantos tomaram parte nessa celebração eucarística em recordação daqueles que ali pereceram, para que a sua memória permaneça viva e seja, para as novas gerações, um lembrete constante da dignidade inviolável da pessoa humana, do valor da liberdade e do compromisso com a paz. A UMOFC, União Mundial das Organizações Femininas Católicas, com sede em Roma, recebeu uma delegação do governo da República da China, Taiwan, que formalizou o apoio ao projeto Capacitação Digital de Mulheres Líderes e Redes Católicas em África, uma iniciativa liderada pelo Observatório Mundial da Mulher da UMOFC. Refere esta organização de mulheres católicas numa nota difundida 29 de julho de 2026, pelo seu gabinete de comunicação. O projeto disponibiliza 15 computadores portáteis, formação digital para 50 pontos focais locais, orientação contínua, uma plataforma de comunicação partilhada e apoio técnico permanente para mulheres líderes e redes católicas no Quênia, Uganda, Tanzânia, Malawi e Gana. Em 2023, no âmbito do seu primeiro projeto em África destinado a enfrentar a violência contra as mulheres, o Observatório Mundial da Mulher, da UMOFC, interagiu com mais de 10.500 mulheres em 37 países africanos, documentando as suas vivências, apoiando-as na luta contra a violência de género e dando voz àquelas que com frequência são ignoradas. Esta colaboração irá reforçar as capacidades dos pontos focais nacionais da UMOFC em África, proporcionando mais recursos às mulheres que já atuam como agentes de mudança no terreno e garantindo que elas disponham de ferramentas e competências necessárias para ampliar o seu impacto e promover uma transformação sustentável nas suas comunidades.

0: God bless the women, Deus abençoe a mulher, a célebre canção do saudoso músico sul-africano Lucky Dube, sempre com a sua mensagem de amor, respeito e harmonia entre os povos e entre as pessoas. E com ele queremos recordar hoje duas datas relativas à mulher em África e na sua diáspora, o Dia da Mulher Africana e o Dia da Mulher Afro-Latino-Americana, que ocorreram, respectivamente, a 31 e a 25 de julho findo. E uma das figuras da diáspora africana é Lélia Gonzalez, que, sublinha o poeta e editor Filintilísio, deixou um notável legado por um mundo mais justo e harmonioso. Vamos ouvir então a crónica de Filintilísio sobre ela.
1: Por estarmos na ocasião do Dia da Mulher Afro-Latino-Americana e Caribenha, no passado dia 25 de julho, e do Dia da Mulher Africana, celebrada 31 de julho, a nossa personalidade em destaque é a intelectual, autora, ativista, professora, filósofa e antropóloga brasileira Lélia Gonzalez, que, aliás, é uma das figuras homenageadas na Festa Literária do Niterói, no estado do Rio de Janeiro, entre os dias 13 a 16 de agosto. Lélia Gonzalez foi uma referência nos estudos e debates de gênero, raça e classe no Brasil, América Latina e pelo mundo, sendo considerada uma das principais autoras do feminismo negro brasileiro, tendo sido pioneira em pesquisas sobre cultura negra no Brasil. A filósofa, feminista e antirracista americana Angela Davis, numa plateia, afirmara: "Porque os brasileiros precisam buscar uma referência nos Estados Unidos. Eu aprendo mais com Lélia Gonzalez do que vocês comigo", reafirmando o peso de Lélia Gonzalez nos estudos sobre a africanidade e o situacionismo do racismo no Brasil. Nascida Lélia de Almeida no dia 1 de fevereiro de 1935, na cidade de Belo Horizonte, era filha de ferroviário negro Acácio Serafim de Almeida e de empregada doméstica indígena Orcinda Serafim de Almeida. Era a 17ª filha de 18 irmãos. Na vida adulta, adotou o apelido do marido, Luiz Carlos Gonzalez, passando a chamar-se Lélia de Almeida Gonzalez. No início da sua vida no Rio de Janeiro, ela trabalhou pela primeira vez como babá. Seguiu seus estudos em escolas públicas e, em 1954, concluiu o ensino no Colégio Pedro II, sempre como aluna excepcional. Depois licenciou-se em História e Geografia pela Universidade Estadual de Guanabara, atual Universidade do Estado do Rio de Janeiro, e mais tarde em Filosofia pela mesma instituição, trabalhando como professora da Rede Pública do Ensino. Como professora do ensino secundário no Colégio de Aplicação Fernando Rodrigues da Silveira, nos anos 60, fez as suas aulas de filosofia, espaço de resistência e crítica político-social, marcando definitivamente o pensamento e a ação dos seus alunos. Fez o seu mestrado em comunicação social. Durante o seu doutoramento, especializou-se em antropologia política e social, dedicando as suas pesquisas sobre o género e a etnia. Com os diplomas universitários, tornou-se professora de importantes estabelecimentos de ensino superior cariocas, públicos e privados, lecionando cultura brasileira na Pontifícia Universidade Católica do Rio de Janeiro. O seu último cargo na instituição foi de chefia do Departamento de Sociologia e Política. Lélia Gonzalez também chegou a estudar psicanálise e fez estudos do campo psicanalítico, aprofundando-se nas obras do psicanalista francês Jacques Lacan. Em 1976, tornou-se professora na Escola das Artes Visuais do Parque Lage e lecionou o curso de Cultura Negra. Colaborou com o Grêmio Recreativo da Arte Negra e com a Escola de Samba Quilombo, ao lado do mestre Candeia. Gonzalez participou também da formação do Colégio Freudiano do Rio de Janeiro, criado em 75, por Magno Machado Dias e Bette Midler. Mais tarde, ela assessorou o cineasta Kaká Diéguez em seu filme Quilombo, em 1984. Ela pertenceu a um terreiro de Candomblé, no Rio de Janeiro, e festejou o fortalecimento dos blocos afros e afoxés em Salvador, na Bahia. Ela ajudou a fundar instituições como o Movimento Negro Unificado, o Instituto de Pesquisas das Culturas Negras, o Coletivo das Mulheres Negras Nzinga, o Partido dos Trabalhadores e o Olodum. Ademais, atuou na mobilização de negros e negras rumo ao Partido Democrático Trabalhista, na resistência à ditadura, na luta de negros brasileiros contra o apartheid na África do Sul, na formulação de mulheres negras nas políticas públicas, a partir do Conselho Nacional dos Direitos da Mulher, no qual atuou de 85 a 89, e na formulação de um pensamento que articulava género e raça, sobretudo no contexto latino-americano. Ela teve uma importante presença tanto na academia quanto no mundo político, sobretudo durante a ditadura militar brasileira de 64 a 84, e depois com a restauração da democracia naquele país, através dos seus estudos e pesquisas, sobretudo das suas publicações e das suas palestras. Lélia Gonzalez dedicou-se à desmontagem do mito da democracia racial, defendida pelo sociólogo Gilberto Freire, do patriarcalismo, do sexismo e da desigualdade da sociedade brasileira e de muitas sociedades da América Latina e um pouco por todo o planeta. Autora de conceitos fundamentais como africanidade e português, ela revolucionou a forma de compreender as contribuições das matrizes africanas e indígenas para a formação da identidade brasileira e latino-americana. A estreia de Lélia Gonzalez no mercado editorial aconteceu nos anos 60, com a tradução dos textos filosóficos do volume 2 da coletânea Compêndio Moderno de Filosofia. Entretanto, o seu primeiro livro foi Lugar de Negro, publicado em 82, em parceria com Carlos Azembalg, em 1987, no livro Festas Populares. Lélia Gonzalez mapeou a diversidade das manifestações culturais brasileiras. Lélia de Almeida Gonzalez morreu no dia 11 de julho de 1994, aos 59 anos, na sua casa no Cosme Velho, na cidade do Rio de Janeiro. O seu legado tornou-se numa referência internacional em diversas universidades e nas Nações Unidas. Na verdade, o seu legado amplia as fronteiras da palavra como instrumento da transformação social e da busca de um mundo mais harmonioso. A obra e o pensamento de Lélia Gonzalez estarão no centro da Festa Literária Internacional de Niterói deste ano, inspirada na intelectual mineira, filósofa, antropóloga e uma das maiores referências do feminismo negro brasileiro. A edição deste ano propõe o tema Territórios das Palavras e reúne alguns dos principais nomes da literatura e da cultura negras contemporâneas, numa programação que convida o público a refletir sobre a memória, identidade, território, ancestralidade e pertencimento.

Lélia Gonçalves, a mulher na África e na diáspora, vista hoje por dois homens, Filintilício, através da sua crónica, e Lucky Diop, que ouvimos ainda nas notas musicais. Olhares de homens sobre o mundo feminino, esperança de um mundo mais harmonioso entre todos, com filhos de igual dignidade perante Deus.

E vamos concluir com a mensagem tweet do Papa neste domingo. O gesto de Jesus no Evangelho de hoje nos ensina que nada se desperdiça quando é partilhado. A acumulação e o desperdício, por outro lado, são duas faces do mesmo mal, a ganância. E assim, perante a opulência das coisas que perecem, estão as mãos estendidas de quem não tem o que comer, as casas incendiadas de quem não tem paz. E é tudo, a todas e todos, continuação de um bom domingo e até amanhã, se Deus quiser, de novo com a Rádio Vaticano. Laudetur Jesus Christus.